0: Pichote no Nossa Noite. Chegando os primeiros alôs, alô Daniel, aquele abraço pra você. Também o grande Paulo, aê Paulão, tudo certinho, a Tati, toda a família, a Úrsula também na sintonia. Obrigado pelo carinho.
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0: Estamos de volta, tem Cadeias, tem Hugo e Guilherme. 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
3: 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O Santo é forte, hein?
1: Rodrigo Santos. Sim.

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1: Eu acho que você tem que mandar aquela mensagem. 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
1: Essa moda é linda demais, viu, gente?
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0: Este é a Nossa Noite com a Simone Mendes e o Erro Gostoso nesta sexta-feira, finalzão de semana. Daqui a pouquinho eu tô de volta.
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6: Já estamos de volta, tem Country Beat, tem Rio Negro e Solimões.
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0: 50% nesta noite de sexta-feira, aqui na sua rádio preferida. Quer participar da nossa noite? É só seguir o Instagram, arroba locutor Rodrigo Santos com dois S no final. Segue, manda o seu beijo, o seu abraço lá no direct, combinado? Daqui a pouquinho eu tô de volta trazendo mais participações.
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6: De volta, tem Júnior Marques e Luzé.

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2: Luan Santana e Léo Foguete. Luan City Festival, São Paulo.

desta sexta-feira. Alô, Isabela, beijo pra você. A Paula, na sintonia também, obrigado pelo carinho, pela companhia. Alô, Marcão, tudo certinho? Grande Gabriel também na sintonia. O

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6: Estamos de volta, tem Kleber e Cauã na Nossa Noite.

0: Palhaça, né, Nayara?
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0: Na Castelada nessa noite desta sexta-feira, finalzão de semana.
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0: Jadson e Jadson, no Nossa Noite desta sexta-feira, chegando mais participações. Alô, Rogério, Marlene também na sintonia, Rafaela, obrigado pelo carinho, bom finalzão de semana.
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0: De volta com Nossa Noite, tem o Daniel.

0: Quem tá feliz dá um grito! Rio Negro e Solimões!
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0: Menos é mais, Henrique Castro, não tem jeito.
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0: Elizabeth Houston, encerrando nossa noite desta sexta-feira com todo o romantismo que você merece. Desejando a você um excelente sabadão, bom finalzão de semana e, se o Pai Maior nos permitir, a gente se fala.
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0: Beijo carinhoso do Rodrigo Santos, forte abraço, tchau, tchau.
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tudo bem? Tô chegando aqui no sabadão já, ó. Bom dia, lindona! Ô, amigão, como é que tá? Tudo beleza? Muito prazer, sou o Joel Cabral e a partir de agora tá começando madrugada! É o sábado mais animado do Brasil, você tá bem, né? O que você tá pensando fazer nesse final de semana, hã? Já começou bem, tá aqui com a gente? Ó, quero você participando, tá? No arroba Joel Cabral Voz, isso, no meu Instagram, arroba Joel Cabral Voz, tô te esperando, me conta de onde você tá me ouvindo, de qual cidade, e eu te mando um abraço aqui depois, combinado? Então chega pertinho do rádio, vem comigo! Abrindo o sabadão, Rio Negro e Solimões e Maiara e Maraíza. É coisa de quem quer voltar, viu? Ou se é?

de Matheus com Henrique, Juliano Chonem, é moda. Antes teve Murilo Rupp, Saudade Estranha, Israel e Rodolfo com Bença Pai, Bença Mãe, e ainda Rio Negro e Solimões e Maiara e Maraíza. É coisa de quem quer voltar. Fica junto.

madrugada com você, Madance, ouvindo Simone Mendes, Dois Tristes. É assim, né, gente? Dá pra perceber antes. Combina pra onde tá indo, né? Pra não ter essa questão lá no andar da carruagem. Antes, Matheus e Cauã e Lauana Prado, Admita. E de Paulo e Paulino, Chorar de Soluçar. Vem junto, tá? Após o intervalo, ó, com quem você vai cantar? Henrique e Juliano, Daniel com João

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Neto e Cristiano do Madrugada. Uai, mudou, é? Antes, Guilherme, Benuto e Luan Santana, quarto 67. Marcos e Beluti, Israel e Rodolfo, quem quer superar? E Marília Mendonça, Rosa Embriagada. Vem cá junto, ó.

madrugada, Júlia e Rafaela e Duda Bertelli pra Ipizeiro, fechando a primeira hora. Antes teve Daniel e João Neto e Frederico, Por Que Fui Te Amar Assim? E ainda PPA com Diego e Vitor Hugo, Carmé de Chocolate. Ó, após o intervalo, com quem você vai cantar? Guilherme Santiago, João Pedro e Cristiano, com Felipe Araújo e Jorge.

Bom dia! Começando mais uma hora aqui no Madrugada. Que legal que você tá aqui com a gente! Ó, essa moçada tá participando no arroba Joel Cabral Voz. Kailane, obrigado pela participação, viu? Tá em Minas Gerais ouvindo a gente. Ô, Kaique, como é que tá? Tá curtindo a gente em Ribeirão, né? Obrigado pela participação, rapaz! O Vitor também tá ouvindo. Essa moçada tá passando lá no arroba Joel Cabral Voz. Aí, se você quiser, fica à vontade. Me conta de onde você tá me ouvindo, mandando mensagem pra mim lá no Joel Cabral Voz no meu Instagram, tá? Bora começar essa hora? Isso, chega pertinho. Vem, vem. Madrugada com você. Promessa, dívida. Felipe Araújo e Jorge

madrugada, César Menotti, Fabiano e Ana Castela. Eu sem você não dá, tá? Eu tô aqui por você. Antes, Rio Negro e Solimões e Country Beat apaixona muita gente. Edson Hudson, Conchitão e Xoló, Tempestade e Felipe Araújo e Jorge Matheus. Esses caras são ligeiros. Continua, tá? Bom dia! Bom dia!

madrugada, Roberto Ribeirinho é pai e pum. Antes teve Guilherme e Santiago, Você Não Me Ama. E Matheus e Cauã e Laona Prado, Admita. Já, já, lá vem. Paula Fernandes com Israel e Rodolfo. Guilherme Benuto com Hugo e Guilherme. A Maiara e a Maraísa. Até o Gustavo.

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4: Opa, tudo bem, né?
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4: Ah, que legal, aqui continua pra você.
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4: Maiara e Maraísa chegando, Narcisista, credo. Bom dia.

Paula Fernandes com Israel e Rodolfo. Tá tudo bem no Madrugada. Teve antes PPA com Diego e Vitor Hugo. Carné de Chocolate. Guilherme Benuto com Hugo e Guilherme Aja Colírio. E ainda Maiara e Maraíza. Narcisista, que segue, tá? No sabadão, ó. Vem!

sabadão, tocando Kleber e Cauã e Matheus Vargas, Desocupa. Antes você cantou com Gustavo Lima, Desejo Mortal, e ainda Júnior Marques, Ilusão de Amor. Daqui a pouquinho é rápido intervalo, hein? Muita moda na próxima hora, com Daniel e Jean, Giovanni, Luan Santana, Jorge

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que hora boa, tá começando! Foi rapidinho a volta, você viu? Ah, que legal, muito obrigado pelo carinho, viu? Tá no trabalho, tá em casa, tá de boa descansando. Ah, vai ser bom aqui no Madrugada. Vem com a gente, que essa hora tá caprichada, viu? Bora cantar junto, é? Vem, vem. Jorge Matheus abrindo essa hora. Dói, que história, gente. Bom dia!

0: Chico e Vinícius e Maiara e Maraísa no fim de noite. Antes, Emílio e Eduardo, Camisa 10. O Jade e o Jadson com o Mato Grosso e Matias por Álcool Abaixo. E ainda Jorge e Matheus. Dói, vem cá junto, tá? Bom sábado, hein? Madrugada com você.
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madrugada, tocando Henrique Castro com o Grupo Menos é Mais Nem Pagando. Antes teve Luan Santana, Deus é Muito Bom. E ainda Maurício e Eduardo, Melhor Lugar. É rápido o intervalo, hein? Já, já, você canta com Léo Magalhães, Michel Teló, com Luísa Martins, até com Matheus e Cauã e Xande Avião.

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3: 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Continua pra você, tá?
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3: Matheus e Cauã com o Xande Avião. Essa eu vou te contar. Pode arredar os móveis pra dançar. 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

Michel Teló, ah, que romântico, chocolatinho quente, ah, vai ser bom, hein? Antes, Rio Negro e Solimões, Country Beat, apaixona muita gente. Luísa Martins com Pode Sumir, Tchãozinho e Alessandro de Paulo e Paulino, Amor de Trem. E ainda Matheus e Cauã e Xande Avião, Meia Volta, aqui no sábado continua, ó.

madrugada, fechando essa hora, Ed Brito e Samuel, hein? Romance Rosa, tem até cor, né? Antes, Roberto e Meirinho é Pai Pum e Léo Magalhães, Greve de Fome. Daqui a pouquinho, ó, Cleiton e Camargo, Israel e Rodolfo, vai ter a Marília Mendonça, até o Eduardo...

Bom dia! Começando mais uma hora aqui no Madrugada. Que legal que você tá aqui com a gente. Como é boa a sua participação, viu? Continua no arroba Joel Cabral Voz no meu Instagram, me contando de onde você tá me ouvindo. Ô, Marluce, tudo bem? Obrigado pela participação, viu? O Caio também tá curtindo. Marisa, que legal! Tá no Paraná ouvindo a gente, né? Aproveitando e abraçando a mamãe Olga. Ê, povo! Tá passando lá no arroba Joel Cabral Voz. Você quer passar também? É fácil. Vai lá no seu Instagram, tá? No pesquisar, digita arroba Joel Cabral Voz e você vai me encontrar. Me manda mensagem dizendo de onde você tá me ouvindo e depois eu te mando um abraço aqui, tá? Bora começar essa hora? Isso, vem junto comigo! Madrugada com você! Marília Mendonça inesquecível chegando com essa versão, ó. Te amo demais! Bom dia! Bom dia!

Ah, mudou tudo, novo cara. Ah, vai ser bom. Ah, temos que mudar um tiquinho todo dia, né? Pra continuarmos sendo os mesmos, temos que mudar 1% por dia, não é? Imagina quanto muda no ano, hein? 365%, é? Antes, Rio Negro e Solimões, Emílio e Eduardo, sonhando com você. João Bosco e Vinícius e Murilo Rufi, machucado novo. E ainda Marília Mendonça. Te amo demais. Vem cá junto. Aqui, ó.

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1: É madrugada, Matheus e Cristiano com Bruno e Marrone, guarda-chuva, é moda. Antes teve Israel e Rodolfo, chegou em áudio, hein? E ainda Léo e Rafael com Cantro Bitiana Castela, La Plata. O intervalo é rápido, hein? Pra você cantar juntinho com Ana Castela e Matheus e Cauã, João Neto e Frederico e Maiara e Maraísa, até com Marcos.

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2: Ana Castela com Matheus e Cauã, Coração Bipolar.

madrugada, tocando César e Paulinho e Guilherme e Santiago Bluetooth. Antes, João Pedro e Cristiano acordou namorando. O Luan Pereira com Gustavo Mioto Moletom e ainda a Ana Castela com Matheus e Cauã. Coração Bipolar, vem cá junto, tá? Bom dia! Madrugada.

0: Madrugada boa, Tchãozinho e Alessandro de Paulo e Paulino, Amor de Trem, que regravação, hein? Antes, Marcos e Belute, Papo de Alma, e Kleber e Cauã e Matheus Vargas, Desocupa! Bora matar saudade, gente, após o intervalo, aquela viagem especial, sabe, ali nos anos 90, aqueles modões que você gosta, faz parte da sua história, né? Então a gente vai conferir após o intervalo. Peraí, é rápido, segura!
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0: bom dia! Tudo bem, lindona? Ô, amigão, tudo beleza por aí? Ah, valeu pelo carinho, viu? Essa é a última hora da segundona pra gente viajar no túnel do tempo. Ah, como é bom matar saudade na música sertaneja. Você vem comigo, é? Tá começando a nossa viagem da saudade.
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0: Primeira parada, 1997. Bruno e Marrone.

Paraná no Madrugada. Eita, nós, que modão, hein? Antes, César e Paulinho, mais você do que eu. Teve Adalberto e Adriano, Me Deixe Só. E abrimos com Bruno e Marrone. Vem junto.

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Madrugada dura no Madrugada. Que modão, que saudade gostosa. Adeus solidão. Aí é bom, né? A gente dá assim, até com a mão mais aberta, assim. Adeus solidão. Antes, Rio Negro e Solimões, esperando na janela. E ainda, Christian Ralph. Ó, daqui a pouquinho tem mais saudade. Eu conto com você no próximo bloco, pode ser? Vai ter Jean Giovanni, Cleiton e Camargo, André e Adriano. É tão rapidinho.

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0: madrugada, André e Adriano, me dê uma chance. Que moda bonita essa de 99. Antes, Chitãozinho e Chororó, vez em quando vem me ver. Teve ainda Cleiton e Camargo, Amor por Correspondência. E abrimos com Jean e Giovanni. Vem junto, vem.
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0: Guilherme Santiago, ê modão.

0: Zé de Camargo e Luciano no Madrugada Pedras. Antes, Felipe Falcão, Deixa Eu Te Amar, Por Favor. E abrimos a sequência de saudade com o Guilherme Santiago. Obrigado por estar aqui, viu? Ó, amanhã, na terça-feira, eu volto com muito mais moda. Eu só agradeço a sua presença por aqui, tá bom, lindona? Certo, amigão? Boa semana. Até amanhã, gente. Tchau. 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
4: Gente, eu liguei pro Tyrone, eram umas 2:30 mais ou
5: menos.
4: Como é
5: que pode isso, bicho?
4: Rapaz, falei, Tyrone, fiquei sabendo que você tá em Goiânia, macho. Falou, rapaz, tô aqui.
5: Convite 2 horas.
4: Falei, vamos cantar um modão com nós, rapaz. Aí ele falou assim, vou na hora, obrigado. Segura, Tyrone.
5: Obrigado pelo convite.
4: Resenha, Kleber e Cauã, segura.
5: Que é isso, meu irmão?
6: Outra vez eu cheguei tarde.
5: Aí eu choro, hein?

0: irmão, obrigado, Kleber Cauã.
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2: Deixa com nós. Obrigado a João César. Estivemos na casa dele sábado passado. Fizemos uma festa maravilhosa lá.
3: Quem souber cantar com a gente.

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0: Tarimbaru!
1: Carai, que lindo!
0: Obrigado, muito obrigado. Parabéns a vocês, muito obrigado. Obrigado. Ed Brito Samuel.

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1: Ela é

0: Paulista FM, 6 horas
1: e 15 minutos.
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1: 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Paulista FM, 6 horas e 32 minutos. 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
3: Mandando foto de vocês pra mim.

pode esquecer de ninguém, né?

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0: Paulista FM, 6:48.
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0: 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Paulista FM, 7 horas
1: e 16 minutos.
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0: Pode deixar que eu não vou exagerar, não.
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0: nossa Marília Mendonça! Linda demais!
1: Palmas pro meu príncipe!
0: Obrigado, Marília!
1: Linda. Deus abençoe sua vida,
0: grandiosa. Eu nem dormi a noite pensando na sua participação, viu?
1: Você é tem uma fã aqui pra vida inteira, viu?
0: Ah, obrigada, é eu que sou seu fã demais, te admiro muito, viu?

0: noite.
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0: 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Paulista FM, 7:34.
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2: Paulista FM, 7:47.
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0: Parabéns, meninas. Que Deus abençoe esse trabalho de vocês.
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0: Paulista FM, 8 horas e 18 minutos.
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0: obrigado pelo carinho de todos vocês e tá fazendo parte desse trabalho maravilhoso.
1: Obrigado, gente. Que Deus abençoe a carreira de vocês. O céu é o limite pra vocês. Obrigado, Berlândia!
2: Salve, palmas! Palmas pra Munhoz e Mariana.
3: Munhozada gostou, né?
2: Muito sucesso pra vocês.
1: Pra nós todos. Obrigado. Deus abençoe.
4: Foi através dessa canção que o Brasil inteiro conheceu o Aladdin. E nós queremos relembrar neste momento este grande sucesso da música sertaneja. Liguei pra dizer...

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1: 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Paulista FM, 8 horas
6: e 32 minutos.
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4: Essa é forte, hein?

0: Paulista FM, 8 horas
1: e 47 minutos.
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2: Um dia numa rua da estrada eu vi um velhinho sentado na calçada com uma cuia de esmola e uma viola na mão. 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Ele agradeceu as moedas e cantou essa música, que contava uma história que era mais ou menos assim.

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1: Paulista FM, 9 horas
3: e 2 minutos.
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0: 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Paulista FM, 9:19.
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0: 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Paulista FM, 9:33. 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
1: Quem aí vai querer ser minha nega aqui hoje, hein?

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5: Paulista FM, 9 horas
6: e 45 minutos.
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1: Louvado seja nosso Senhor Jesus Cristo, para sempre seja louvado. Hoje é sábado, você que me acompanha todos os dias, você que está me acompanhando hoje, nesta história fantástica de Jó, esta novela de Jó. Você saiba hoje, nós estamos num sábado que antecede a ascensão do Senhor. Então é muito significativo, vamos falar sobre isto. Também estamos no nono dia de Jesus das Santas Chagas. Restaurai meu coração, repita orando. Jesus das Santas Chagas, restaurai o meu coração. Hoje também dia de São Simão Stock. Ele inclusive está numa imagem que está aos pés de Nossa Senhora recebendo o Santo Escapulário. São Simão Stock, que recebe o Santo Escapulário. Vamos falar tudo isso neste programa. Então, que tal se lembrar a pessoa que de repente esqueceu do programa? Mande no WhatsApp, mande para os seus amigos, para o teu grupo de família, mande para o teu grupo de oração, para o teu grupo de bom dia, boa tarde, boa noite, pode ser, gente? Vamos lá, quero saudar a todos, a partir da Rádio Evangelizar, de onde tudo começa, as rádios irmãs cujos nomes cito neste momento. Saúdo a você pela TV Evangelizar, sinal digital em todo o país, em várias cidades, canal aberto, pelo YouTube Padre Manzotti Oficial e também pelo aplicativo da Associação Evangelizar é Preciso e pelas plataformas digitais. Lembrando que estou em peregrinação e é no YouTube Padre Manzotti que você acompanha as missas diárias, sempre atento no Instagram, porque no Instagram, em virtude da viagem, que vou dizendo os horários que mudam, porque você sabe, na estrada tudo pode acontecer, mas eu quero lembrar, antes do sinal da cruz, eu estou chegando em Fátima para celebrar Pentecostes. Então, nós estamos fazendo essa grande campanha de oração. Ligue no 0800, aproveite, você está de folga agora, 0800-410-6060 e deixe com os nossos atendentes o seu nome. Eles ainda vão me mandar, antes de eu chegar, na missa que vou celebrar solenemente na ermida de Nossa Senhora de Fátima, 0800-410-6060, 41. WhatsApp 3221-6060, mande o seu nome, nome de sua família. Você quer que o seu nome esteja no Santuário de Nossa Senhora de Fátima, em Portugal? É só ligar agora, em nome do Pai, do Filho e do Espírito Santo. Amém. Senhor, às vésperas de celebrar a tua ascensão ao céu, o teu retorno ao Pai, eu voltarei para o Pai. Nós nos debruçamos sobre o Evangelho, e o Evangelho nos diz, disse Jesus a seus discípulos, em verdade eu vos digo, se pedirdes ao Pai alguma coisa em meu nome, ele vo-lo dará. Vou repetir esta promessa. Gente, é promessa de Jesus. E me diga, qual promessa Jesus não cumpriu? Pensa um pouquinho. Olha o que ele disse. Em verdade eu vos digo, se pedirdes ao Pai alguma coisa em meu nome, ele vo-lo dará. Até agora, nada pedistes em meu nome, mas eu vos digo, pedi e recebereis. Ei, desliga o fogo aí, vai. Você está fazendo a comida para a marmita durante a semana inteira. Sábado é assim. Vai deixar congelado, né? Está fazendo limpeza. Você está roçando lá, está mexendo na horta. Homem de Deus, escute isso. Pedi e recebereis, para que a vossa alegria seja plena. Digo-vos isto em palavras figurativas. Vem a hora em que não vos falarei mais. Mas claramente, naquele dia, pedireis em meu nome. E não vos digo que vou pedir ao Pai por vós, pois o próprio Pai vos ama. Porque vós me amastes e acreditastes que eu vim da parte de Deus. Eu saí e vim ao mundo, saí do Pai e vim ao mundo. Novamente, eu parto do mundo e volto ao Pai. É a ascensão que vamos celebrar amanhã. Em todo o mundo, onde quer que esteja e houver uma igreja católica, amanhã se celebrará a ascensão do Senhor. O cumprimento daquilo que disse: eu saí do Pai e vim ao mundo. E novamente, parto do mundo e vou ao Pai. Gente, nós estamos diante de uma promessa de Deus. Jesus prometeu: eu volto ao Pai, e voltou. Está à direita do Pai Todo-Poderoso. Nós rezamos isto no creio. Creio em Jesus Cristo, o seu único Filho, nosso Senhor, que foi concebido pelo poder do Espírito Santo, nasceu da Virgem Maria, padeceu sob Pôncio Pilatos, foi crucificado, morto e sepultado, desceu à mansão dos mortos, ressuscitou ao terceiro dia, subiu aos céus, toca a corneta, sacristão, subiu aos céus, ascensão, subiu aos céus, está sentado à direita do Pai Todo-Poderoso e há de vir julgar os vivos e os mortos. Ascensão do Senhor. Bom, na mesma perícope, no mesmo texto que ele diz isso, e já cumpriu, ele disse: pedi e recebereis. Então agora, por isso eu falei, largue o que você está fazendo, larga essa vassoura, desliga essa torneira. O que você quer pedir ao Senhor, peça agora: Senhor, eu não mereço, eu não sou merecedor da tua graça, mas eu não peço pelos meus méritos, atenda-me nesse pedido, Senhor. Eu tenho no meu coração alguns pedidos, uma pessoa que eu creio que está com depressão, uma pessoa que está abatido, vai rezando. E Deus colocou no meu coração um nome. Não vem um nome no teu coração agora? Diga: Senhor, ajude esta pessoa que está acamada, esta pessoa que está convalescente, esta pessoa que está numa luta constante, que está indo, pega o carro, vai junto com outros pelo carro da prefeitura na cidade grande para poder fazer hemodiálise, quimioterapia. Não é fácil a vida dos doentes. Há quem tem condições, há outros que dependem de favores. Essa é a mais realidade crua que vive o povo de Deus. Ajude o Senhor. Ajude, Senhor, esta pessoa que está desempregada. Eu acredito, Senhor, que estás sentado à direita de Deus Pai Todo-Poderoso. Eu creio, Senhor, nisso. E por isso eu peço em teu nome, atenda o pedido, Senhor Deus. Atenda nossas súplicas, Senhor Deus. Escute o clamor do teu povo, dessas pessoas da roça, da cidade, das pessoas que estão no Brasil e aqueles que estão acompanhando pelo aplicativo fora do Brasil. Atende-nos, Senhor. Amém. Nós só começamos o programa. Aproveita e chama um amigo, uma amiga. Aproveita esse primeiro intervalo. Você quer que o seu nome esteja comigo para que eu leve ao Santuário de Fátima em Portugal? 0800-410-6060 ou pelo WhatsApp 41-3221-6060. Eu volto já.
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10: 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Santa Teresinha do Menino Jesus.
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0: Amado povo de Deus, atenção equipe. Eu percebi que muita gente está fazendo perguntas de Jó. E eu vou instigar. Você pode? Padre, eu não entendi isso, eu não entendi aquilo. Eu vou continuar a leitura sequencial de Jó. Se você tem uma pergunta, você me faça 41-3221-6060. Se já partilha da leitura orante, eu vou soltar no momento certo aqui. Mas eu primeiro vou ter que avaliar bem. Se é uma pergunta, não sei se eu vou conseguir responder na experiência de Deus. Se eu não responder, eu gravo um vídeo à parte e solto no YouTube. Padre, eu tô com essa dúvida, eu não sei, eu tô inquieto, tá mexendo numa ferida, eu não tô entendendo direito. Então, se eu não dar conta de... Porque você fala, nossa, é uma hora o programa do padre. Sim, é uma hora. Mas voa, você percebe. E eu não quero ficar só respondendo perguntas. Então, pode perguntar. 41-3221-6060, vou selecionar. E no momento certo. Só que aí eu preciso de tempo, né, gente? Porque eu também tenho que estudar. Aí respondo através de um material exclusivo para as perguntas. Escute esse testemunho, por favor.
1: Eu sou Elcio Pacheco de Andrade, de Desterro de Entre Rios, Minas Gerais. Eu bebia desde os 15 anos, mas ao longo de um tempo fiquei bem viciado e fui perdendo minha identidade, perdendo meus bens materiais e, mais importante, minha família, chegando no fundo do poço. Até que eu pedi a Deus, Jesus das Santas Chagas, que eu conseguisse a libertação.
0: Isso.
1: Tratamento.
0: Amém.
1: Hoje tem 5 anos que eu parei
0: Deus.
1: De beber.
0: Olha
1: graças
0: aí.
1: A Deus,
0: olha,
1: estou
0: aí.
1: Reconstituindo toda a minha vida. Graça alcançada, graça testemunhada.
0: Meu abraço, Elcio, de Desterro, de Entre Rios, Minas Gerais. Gente, que testemunho. Sacristão tem que fazer qual? Mas eu quero ver, sacristão. Eu quero ver essas coisas na TV. Quero ver isso na programação de rádio. Ô, equipe, José de Melo, faça meu favor. Quando eu falo para ecoar aqui, é para ecoar mesmo. E você sabe, meu pai me ensinou, em paz esteja, quem engorda o boi é o olho do dono. E eu fico atento. E quando não tô, eu boto meus olheiros. Não que desconfie da equipe, por amor de Deus. Eu brinco assim, gente, que vocês me conhecem, vocês sabem meu jeito, né? Vocês sabem o jeito da madeira. Então, eu sou assim, de ficar em cima. 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Receba bem essas senhoras, viu? Receba bem esses senhores. São gente de Deus. Adquira. Adquira e leia. Leia mesmo. Vamos lá, César. César, bom dia.
2: Bom dia.
0: Deus abençoe, César. Você fala de onde?
2: César, de Campo Largo.
0: Campo Largo, região metropolitana de Curitiba. Como é que você me acompanha, filho?
2: Eu acompanho pela rádio.
0: Tá certo. Tem várias rádios, né? Tem Evangelizar FM, Clube FM. Tá certo. Deixa eu fazer uma pergunta. Em Campo Largo, pega o canal 16?
2: O canal 16?
0: Nunca
2: pega.
0: Pega. Então toca a corneta, sacristão. E quem não pega pelo canal 16, vai pela NET 13. Diga lá, César. Não vou falar nada não, agora é você. Tô muito falador. Fala,
2: padre,
0: meu filho.
2: Eu quero uma libertação, padre, na minha vida.
0: O que que tá acontecendo?
2: Eu sou dependente químico, já faz 20 e poucos anos, né? Eu comecei com álcool, com cigarro, e cheguei, experimentei a cocaína, e hoje eu tô no crack, na cocaína.
0: Ô, filho.
2: Eu já fui 11 vezes internado, sabe? Daí agora, por último, cheguei, não foi nada grave, mas cheguei preso, né? Aí eu saí por pouco tempo, e, meu Deus, e daí eu fiquei sabendo, eu não sabia, até a minha irmã falou pra mim. A minha filha mais nova também, ela também tá com problema com a cocaína também, sabe?
0: Nossa, quantos anos tem tua filha?
2: Ela tem 21.
0: 21 anos.
2: 21 anos.
0: Quantos anos você tem, César? Desculpa.
2: Eu tenho 47, padre.
0: Tá.
2: Daí, foi indo, né? Eu quero uma libertação na minha vida, até mesmo eu agora tô procurando internamento pra mim, sabe, padre? Pode ser no Monte Carmelo, também, que eu já tive internado.
0: Você já esteve lá? Que foi uma,
2: lá.
0: Foi uma fundação do Frei Chico, que foi meu reitor. Tenho muito respeito ao Frei Chico, aos freis, Chico, freis carmelitas, que fazem um trabalho belíssimo lá. Eu não sei quem está atualmente lá, que é chamado Mosteiro do Encontro, não é?
2: Isto, padre.
0: Eu sei disso da história.
2: Muito maravilhoso. Se alguém souber, o senhor, eu quero muito, sabe?
0: Sim, eu sei.
2: Eu quero me internar, sabe?
0: Eu sei. E eu sei. Por isso, César, é o seguinte, meu filho. 11 vezes. Só que eu vou dizer, você vai rezar com... Eu sei quem é. Quem vai te ajudar. Não vou dizer em público aqui. A equipe vai pegar teu telefone, com muita responsabilidade. Nós vamos fazer a ponte com quem eu penso. E você vai procurar um internamento. Mas é assim. Não vai ser a 12ª, não. Vai ser a última.
2: Vai ser a última, padre.
0: A última.
2: É o que eu mais quero, vai ser a última.
0: E veja, filho, eu não te julgo, não te julgo, mas você tem que parar essa bola de neve. Olha, sua filha de 21 anos já está. E eu digo para você, Jesus quer ver você curado. Ele quer te tirar do álcool, do cigarro, ele quer te tirar da cocaína e agora do crack. Você acredita nisso?
2: Eu acredito, padre.
0: Então
2: acredito,
0: nós vamos rezar agora, intercessores. Se algum padre está me acompanhando, me ajude. Vamos juntos pedir a Deus, nosso Senhor. Eu quero, César, que você repita comigo. Senhor Jesus.
2: Senhor Jesus.
0: Pela tua bondade.
2: Pela tua bondade.
0: Eu estou agora no ar.
2: Eu estou agora no ar.
0: E eu creio, Jesus.
2: Eu creio, Jesus.
0: Que serei curado.
2: Que serei curado.
0: E serei libertado.
2: E serei libertado.
0: Pelo teu poder santificador.
2: Pelo teu poder santificador.
0: Jesus das Santas Chagas.
2: Jesus das Santas Chagas.
0: Derrama uma gota do seu preciosíssimo sangue.
2: Derrama uma gota do seu preciosíssimo sangue.
0: Arranca de mim.
2: Arranca de mim.
0: Todo vício.
2: Todo vício.
0: Toda dependência.
2: Toda dependência.
0: Em nome de Jesus.
2: Em nome de Jesus.
0: Que está no céu à direita do Pai.
2: Está no céu à direita.
0: Eu do renuncio Pai. Ao crack.
2: Eu renuncio.
0: Eu crack. Renuncio às drogas.
2: Eu renuncio.
0: Será o último internamento.
2: Será o último internamento.
0: Em nome do Senhor Jesus.
2: Em nome do Senhor.
0: Pelas santas chagas de Jesus.
2: Pelas santas chagas de Jesus.
0: Eu proclamarei a vitória. Nossa Senhora, minha mãe, venha em meu socorro, me liberte e liberte a minha filha, e eu louvarei eternamente. Eu quero ser um milagre de Jesus das Santas Chagas, e por isso eu renuncio todo o meu vício, toda a minha vida. Daqui para trás.
2: Toda a minha vida daqui para trás.
0: E proclama a tua vitória, Jesus.
2: E proclama a tua vitória, Jesus.
0: Amém.
2: Amém.
0: César, não sai da linha. Tudo Nós bem. Vamos puxar, eu preciso do teu número. Nós vamos encaminhar, vão ligar para você.
2: Sim,
0: e
2: padre.
0: Será a última internação. Você acredita nisso?
2: Eu acredito nisso, padre.
0: E você vai um dia lá no santuário. Você vai proclamar a tua recuperação. Eu vou esperar por você. Você vai dizer assim, eu sou o César que falou no telefone.
2: Sim.
0: Deus te abençoe. Eu volto já. Filhos e filhas, nós assumimos um compromisso e você anote no seu grupo de oração, César, de Campo Largo, a libertação completa. Amém. Eu volto já.
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0: Querido povo de Deus do Brasil e do mundo, você percebeu o que aconteceu? Uma pessoa que está no fundo do poço liga, tem coragem de dizer o nome e a cidade. Eu assumo de levar no meu coração como intenção. Vamos como obra, e a obra ela é a caridade. Um dos pilares do carisma da obra evangelizar é preciso, é a caridade e a intercessão. Nós vamos encaminhar, mas me ajudem a rezar. E eu acredito piamente que um dia, quando a gente menos esperar, ele vai se apresentar e eu quero que seja numa missa. Ele vai dizer, sou César e já estou há tanto tempo limpo. Amém. Minha saudação Campo Largo, aplicativo, Rádio Evangelizar FM, Clube FM, TV Evangelizar, canal 16, NET 13. Nosso arcebispo, Dom José Antônio Peruso, de Curitiba. Rezem comigo na intenção do César de Campo Largo. Querido povo de Deus, eu falei e repito, sei que muitos questionamentos estão surgindo. Pessoas que partilharem sobre a leitura orante, ó, me tocou, eu vou soltar na hora certa. Eu primeiro quero escutar tudo, na hora certa, sem pressa. Por isso que eu não estou soltando nada. Se você tem perguntas, 41-3221-6060. Se eu perceber que dá para fazer uma experiência de Deus, farei. Se não, farei um material à parte. Aviso onde vai estar no YouTube, com as respostas às perguntas. Ok, equipe? Vocês estão atentos a isso? Então vamos lá. Bíblia aberta, cartilha de oração.
1: Santo livro.
0: É, povo de Deus.
1: Santo livro. Santo
0: este programa não é de entretenimento. Ó a palavra de Deus aqui.
1: Santo
0: é leitura orante, já no Evangelho. Agora, Jó, capítulo 5, versículo 17. Perdão, capítulo 4. Perdão, desculpe, capítulo 4. Padre, o senhor pulou um pedaço. Eu fui na essência do texto. Ontem, só quero lembrar, foi capítulo 4, do versículo 1 ao versículo 11. Se perdeu, vai lá no YouTube e vê o que o primeiro amigo Elifar disse. Jó, você cometeu algum erro. O argumento de Elifar. Você lembra de alguma pessoa inocente que não tem, que tenha caído na desgraça? Ou alguma pessoa honesta que tenha sido destruída? Se você está onde está, esse é a consequência do argumento. É porque você pecou. Agora, pulamos uma parte, capítulo 4, 17. Seguintes. Capítulo 5, 17, seguintes. Perdoe-me, é que eu estou ainda com efeito da partilha. Feliz é o final do discurso de Elifar. Elifaz. No final do discurso, depois de ter jogado na cara de Jó, se você está nesse estado, é porque merece. Fez algo contra Deus. Capítulo 5, versículo 17. As mãos de Deus curam. Versículo 17. Feliz é aquele a quem Deus corrige. Por isso, não despreze o castigo do Deus Todo-Poderoso. Ele vem na mesma linha. Não mudou a linha. A linha é: você pecou. Deus está te ferindo. Não tire consequências, não tire já soluções que não são reais. Me dê tempo. Feliz é aquele a quem Deus corrige. Por isso, não despreze o castigo de Deus, do Deus Todo-Poderoso. Versículo 18. Deus fere, mas Ele mesmo faz curativo. Ele machuca, mas suas mãos curam. Vamos voltar? É muito sério isso. Ele está terminando o discurso. Feliz é aquele a quem Deus corrige. Por isso, não despreze o castigo do Deus Todo-Poderoso. Deus fere, mas Ele mesmo faz curativo. Ele machuca, mas as suas mãos curam. Vez após vez, Deus salvará você do perigo e não deixará que nem o mal lhe aconteça. Em tempo de fome, Deus não deixará que você morra. Em tempo de guerra, Ele o salvará da espada. Versículo 21. Ele o protegerá das más línguas, e você não terá medo quando houver destruição. Você se rirá quando houver violência e faltarem alimentos, e não terá medo dos animais selvagens. Versículo 23, continua o mesmo raciocínio. Nos seus campos, as pedras não estorvarão. O arado e os animais selvagens não atacarão. Você que é mais do interior vai entender. Quando vai passar o arado, pedra faz com que tinha que fazer que o cavalo desvie. Hoje até o trator tem que desviar das pedras. Então veja, diz assim: nos seus campos as pedras não estorvarão o arado, e os animais selvagens não atacarão. Na sua casa você viverá em paz, e quando contar as suas coisas não vai achar falta de nada. Você terá muitos filhos, e os descendentes serão tantos como as folhas do capim que pastam. Você vai morrer velho e forte, como um feixe de trigo colhido no tempo certo. Jó, atenção, versículo 27. Jó, a vida nos ensina que é assim. Essa é a verdade, pense nisso, para seu próprio bem. Por isso eu falei, o discurso começa bonito, mas quer reforçar o mesmo ponto. Você errou. Mas este texto maravilhoso, à luz de Jesus Cristo, pode ser entendido diferente. Senhor, os inocentes sofrem. E não é um castigo, porque sois um Deus bom. O inocente sofre, porque o mundo é cruel. É verdade, Senhor. Permite que somos feridos, mas nem sempre esta permissão vem, porque a pessoa está em pecado, mas para provar o amor. Por isso, Senhor, eu creio, Deus fere, mas Ele mesmo faz o curativo. Eu volto concluindo esse pensamento e esta oração. Volte comigo.
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0: Senhor, eu retomo esse discurso do amigo de Jó. Ele faz, mas não concordo com ele, porque eu sei a luz de Jesus Cristo, a luz de Jesus Cristo. Eu olho, Senhor, e vejo que permites, Senhor, que sejamos tentados, mas não sois o autor da tentação. Que sofremos doenças, mas não sois o autor da doença. Senhor, o teu amor me cura. A contingência humana nos leva a doenças, flagelos, tribulações, tentações. E até temo, tudo acontece segundo a tua permissão. Mas, Senhor, nada é permitido por ti se algo de bom não for tirado. Então eu me rendo ao teu amor. E eu creio, à luz de Jesus Cristo, que serei curado pelas tuas mãos. Que serei curado nas minhas dores e nas minhas feridas. Amém. Amém. Rita, que a paz de Jesus esteja com você. Alô, Rita. Alô?
1: Alô, padre.
0: Tudo
1: Alô,
0: bem?
1: Padre.
0: Bom dia, Deus
1: Tudo
0: abençoe.
1: Bem. Bom dia, padre, eu sou bênção.
0: Você fala de onde, Rita?
1: Eu falo de Itaberá, estado de São Paulo.
0: Itaberá, estado de Sim. São Paulo. Como é que você me acompanha ali em Itaberá?
1: Eu acompanho pela Siqueira Campos, Bom Jesus.
0: Tá bom. É Rádio Bom Jesus de Siqueira Campos, tá certo? Diga lá, Sim. Rita.
1: Padre, eu tô passando um problema assim, uma situação difícil, sabe? Desde de outubro do ano passado que eu entrei em depressão.
0: Tá.
1: É assim, tô com 20 anos de casada, né?
0: Sim.
1: E eu já tive 4 gestação, só que não vai pra frente, padre.
0: Entendi.
1: Uma chegou 3 meses, os outros não vai, entendeu? É 8 semanas, assim, não passa disso.
0: Você tem, se engravida, mas não consegue chegar ao final. E
1: o
0: que os médicos falam pra você, querida?
1: Padre, uns falam que é diabético, eu tenho diabetes, né? Outros falam que eu também tenho um pouco de pressão alta, às vezes eu controlo, às vezes está descontrolado.
0: Entendi.
1: E também já foi revelado que a palavra de maldição foi que eu fui rejeitada pela minha mãe.
0: Não, não, ela... não, não, não, não, não.
1: Uhum.
0: Não fale isso, não. E quem te falou não tem autoridade para isso.
1: É, verdade.
0: Me perdoe dizer isso. Eu não sei quem te falou e não me conte. Mas quem te falou isso não tem autoridade para isso. Porque a maldição não age assim. Continua.
1: E minha mãe, ela não queria que eu tivesse filho. Ela falava assim, ah, você não vai ter filho, eu vou morrer e não vejo filho seu. E na verdade ela morreu e não viu mesmo, né? E depois que ela faleceu, eu fiquei grávida. Eu gestei, né, uma criança com 3 meses, era uma menina. Mas daí morreu no ventre, né?
0: Entendi.
1: Aí o último foi agora em 2024, foi com 8 semanas.
0: Tá.
1: Que também não segurou, padre. Já é 4 filhos já.
0: Quantos anos você tem, Rita?
1: Padre, agora eu já estou com uma idade bem avançada. Eu já estou com 47 anos agora.
0: Tá. Para Deus nada é impossível, mas... Eu acredito que nós vamos ter que conversar um pouquinho. Eu acabei de te dizer sobre a maldição. Você acha que tua mãe foi uma mulher ruim?
1: Padre, ela não foi uma mulher ruim, mas ela me rejeitou. Às vezes ela não queria ouvir a minha voz. Ela colocava a mão nos ouvidos para não ver. Ela não queria. Ela me batia muito, xingava, entendeu, padre?
0: Entendi.
1: Ela não foi uma mulher ruim, é porque eu também era uma pessoa doente mental. Ela tinha um problema de saúde.
0: Eu ia te falar isso, filho.
1: Uhum.
0: O primeiro ponto, minha mãe era uma doente. Então comece por ali. Então eu queria que você, primeira coisa, perdoasse tua mãe.
1: Sim, padre.
0: Que você diga comigo agora, Jesus.
1: Jesus.
0: Eu fui rejeitado pela minha mãe.
1: Eu fui rejeitada pela minha mãe.
0: Eu apanhei muito da minha mãe.
1: Eu apanhei muito da minha mãe.
0: Mas eu a perdoo.
1: Mas eu a perdoo.
0: Nossa Senhora.
1: Nossa Senhora.
0: Eu sinto teu amor.
1: Eu sinto teu amor.
0: O que minha mãe não me amou.
1: O que minha mãe não me amou.
0: Eu sinto teu amor, Nossa Senhora.
1: Eu sinto teu amor, Nossa Senhora.
0: Eu perdoo a minha mãe.
1: Eu perdoo a minha mãe.
0: Porque ela tinha as perturbações.
1: Ela tinha as perturbações.
0: Ela não agiu.
1: Ela não agiu.
0: Em sã consciência.
1: Em sã consciência.
0: Rita.
1: Senhor.
0: Se, olha, parta do princípio assim. Se você mesmo disse que ela não, ela tinha os problemas dela, se acha, se você acha que Deus ia confirmar, porque você acabou de ouvir eu falar que Deus, sim, nada acontece com a gente sem a permissão de Deus. Você, sim, concorda com isso?
1: Concordo.
0: Tá. Por mais que a tua mãe fez o, falou uma maldição para você, se nunca vai ter filho, você acha que Deus permitiria, desculpe a palavra, que uma pessoa doente da cabeça, desequilibrada, ele ia permitir que a palavra dessa mulher teria peso na tua vida?
1: Não, padre, eu acredito que não, né?
0: Então,
1: porque a cidade era muito,
0: então você vai tirar isso.
1: Perturbada.
0: Então você vai tirar isso da cabeça. Então você não está amaldiçoada. Diga, eu não sou amaldiçoada.
1: Eu não sou amaldiçoada.
0: Eu não estou amaldiçoada.
1: Eu não estou amaldiçoada. Minha mãe...
0: Que descanse em paz.
1: Que descanse em paz.
0: Eu a perdoo.
1: Eu a perdoo.
0: Agora, Rita, por mais que você queira muito uma filha, um filho biológico, Rita, não estou dizendo que é impossível. Minha mãe me teve com 43 anos.
1: Sim.
0: Você está com 47, pode ter filho. Santa Isabel teve filho já com idade. Só que você tem dois agravantes, a diabetes e pressão alta.
1: É.
0: Você nunca falou...
1: Só que agora está controlando a pressão, né, padre? Agora está...
0: Você nunca pensou...
1: Com...
0: Você nunca pensou com o teu marido em adotar?
1: Não, que... padre, esse caso não vem, não. Porque ele já tem um sobrinho adotado e não deu certo. Aí ele
0: você já
1: coloca
0: tem um...
1: na cabeça que não vai dar certo também. Daí ele não quer, né, padre?
0: Entendi. Entendi, filha. Você já, já vem de uma história bastante machucada, né?
1: Vem. Coitado do rapaz, passa mal com o rapaz ele entrou nas drogas, sabe? É um problema, sabe?
0: E aí ficou a experiência negativa. Agora eu vou dizer pra você, eu entendo que teu marido não queira, mas isso é uma exceção. Existem muitos filhos do coração que são verdadeiros anjos de Deus na vida. Mas eu entendo os traumas do seu marido. Rita.
1: Senhor.
0: Vamos rezar a Deus. Mas eu, que pelo menos a nossa ligação te põe algo na cabeça.
1: Sim.
0: Você não tem, você não é amaldiçoada.
1: Não, padre. Minha mãe era doente, né? Eu entendo o lado dela, né?
0: Isso. Faça as pazes com a sua mãe no céu.
1: Faço, padre. E ela disse que se arrependeu, né? Ela contou pro meu irmão que tinha se arrependido do que fez comigo, né? Porque, coitada, ela batia muito, xingava, batia, empurrava. Mas...
0: Na época não tinha acesso a tantos remédios, filha. Hoje, as pessoas continuam a ser agressivas e desequilibradas. Mas hoje é muito mais fácil conseguir um remédio para bipolaridade, muito mais fácil para depressão, para agressividade, para mudança de humor. Antes tudo era muito difícil, Rita. Levarei seu nome até Fátima. Até o santuário de Nossa Senhora de Fátima. E se você quer deixar mais alguém, algum nome?
1: Ô, padre, eu quero falar só uma coisa, né, que eu esqueci de falar pro senhor. Pode falar?
0: Então você vai ter que esperar. Espera, você vai ter que esperar o intervalo. Eu volto e você fala. Eu sinto que se precisa, eu vou deixar você falar. Não é comum, mas fique na linha, eu volto falando com você. E volto, querido povo de Deus, com a restauração do coração. Voltamos já.
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10: O bem de Cristo é comunicado a todos e essa comunicação se faz por meio dos sacramentos da Igreja. São Tomás de Aquino.
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0: Daqui a pouco nós vamos para o nono dia da novena. Mas antes, eu estou com essa filha de Deus com um sofrimento muito grande. Você percebeu a simplicidade e ao mesmo tempo a fé. Filha, você queria falar alguma coisa, Rita? Pode falar.
1: Padre, então, esse mês que ela me batia tanto, um dia eu falei isso pra ela, por causa do sofrimento.
0: Ah.
1: Eu falei, pai, também eu não quero ter filho. Se for pra ter tanto sofrimento, eu não quero. Eu falei, no momento da raiva que ela me bateu tanto, eu falei, se tiver eu mato. Mas olha, padre, que arrependimento que eu fiz. Eu tinha 14 anos isso.
0: E isso tá dentro da tua cabeça, você lembra sempre disso?
1: Então, e foi revelado que eu não consegui me perdoar, porque Deus...

0: coisa, para você se perdoar, você já se confessou isso com o padre?
1: Já várias confissões já fiz de perdão.
0: Então, toda vez que vier essa bater essa frase na tua cabeça, você já falou comigo agora. Você vai dizer assim:
1: sim,
0: Jesus, tira este pensamento.
1: Tira esse pensamento.
0: Jesus. Que eu consiga me perdoar.
1: Que eu consiga me perdoar.
0: Amém. Filha, você está com tanto sentimento de culpa.
1: Sim, pai.
0: Larga isso, filha. Você deve sofrer demais com isso.
1: Sofro, pai, muito. Muita rejeição, muito.
0: Eu levo o seu nome.
1: Ruim.
0: Olha, eles vão ligar para você. Se você aceitar, nós vamos tentar pedir. E nós temos uma parte da associação que às vezes são psicólogos, psiquiatras, também como nutricionistas, advogados, juízes e nutrólogos, que às vezes oferecem gratuitamente um atendimento. Você vai falar, mas eu não tenho condições de ir aí. Hoje, online, muita coisa acontece. Eu vou dizer para você, muitas das minhas consultas da coluna eu fiz online. Então, a nossa equipe pode ligar para você?
1: Então, padre, na verdade eu já estou passando para a psicóloga, né?
0: Está te ajudando?
1: Está sim.
0: Então tá bom. Então continue.
1: Psiquiatra.
0: Então tá bom. Então continue. Tá. Que Deus te abençoe. A Rita de Itaberá, São Paulo, meu Deus. Mas é muito sofrimento. Rádio Bom Jesus de FM de Siqueira Campos, Frei Carlos Gonzaga Vieira, Diocese de Itapeva, São Paulo, Dom Eduardo Malaspina. O sofrimento é muito. Eu já vou para a novena, mas só dizer que hoje é aniversário de Dom Admir Antônio Mazzali, bispo de Erechim, Rio Grande do Sul, Dom Luiz Antônio Lopes Rico, bispo de Itapetininga, São Paulo, Clube FM Córrego Fundo, Minas Gerais, Jangadeiro FM, Iguatu, Ceará, e domingo, Rádio Maragogipe, FM Maragogipe, Bahia. Que São Simão Stock interceda por nós. Eu tinha até preparado falar sobre ele, mas o mais importante, eu acredito que era conversar com a Rita. São Simão Stock vai interceder por ela. Juntos, semana que vem, nós vamos começar a novena de Santa Rita das Causas Impossíveis. Hoje, o nono dia. Jesus das Santas Chagas, restaurai meu coração. Jesus das Santas Chagas, restaurai meu coração. Nono dia. Jesus das Santas Chagas, restaurai meu coração. Deus de misericórdia e renovação, venho diante de ti com o coração em ruínas, clamando por teu sopro de vida sobre o que se quebrou. Restaura em mim o que o tempo desgastou, o que a dor silenciou, o que a esperança esqueceu. Onde há cansaço, traz vigor. Onde há ferida, derrama cura. Onde há vazio, preenche com sentido. Refaz meus passos, reconstrói meus sonhos, renova minha fé. Tu és o Deus que faz tudo novo. Então, faz de mim um novo ser, com raízes mais profundas, com amor mais inteiro, com paz que ainda que não se abale. Jesus das Santas Chagas, restaurai meu coração. Jesus das Santas Chagas, restaurai meu coração. Jesus das Santas Chagas, restaurai meu coração. E eu termino com a frase que é muito forte hoje. E diante desse atendimento último, não desmerecendo os outros, muito pelo contrário, não esqueçamos, gente. Assuma comigo rezar, por favor. Não dou conta sozinho, não. Às vezes, rezem um pouco mais por mim. Estou falando sério. Você não sabe o que é esse atendimento. Você não sabe o que é estar aqui. Também é uma carga negativa que vem em cima de mim. Além de tudo que a gente faz. Reza.

0: Rezem por mim, mas também rezem pelo César, que hoje abriu o programa, e reze pela Rita. Deus fere, mas Ele mesmo faz o curativo. Ele machuca, mas Suas mãos curam. O Senhor esteja convosco. Ele está no meio de nós. Abençoai, Senhor, a água, a roupa dos enfermos, as fotos de família, o final de semana, a ascensão do Senhor. Por intercessão de Nossa Senhora de Guadalupe, São Pio de Pietrelcina, em nome do Pai, do Filho, do Espírito Santo. Amém. Termino com um clipe. Rezem por mim.
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3: Tudo aquilo que queres que os outros te façam, faça a eles. São Mateus.
4: Bom dia, estamos de volta na sua Evangelizar Sinal de Deus em todo lugar e você continua curtindo muitos sucessos por aqui.

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1: Evangelizar, sinal de Deus em todo lugar. Amém, né, Padre Marcelo Rossi? Com Leonardo, Pedro e Tiago, amigo. Ítalo e Reno, Basta Querer e Padre Miguel Ângelo com Rick Solo, Hora que Melhora. Muitos sucessos católicos aqui na sua Evangelizar. Continue participando aqui do nosso Evangelizar Whats. Daqui a pouquinho eu vou conversar com o nosso pessoal lá da celebração, que eles estão no Armarinhos Nodari com uma super celebração. Tem presente pra você, tem uma bolada. Gente, daqui a pouco vocês vão descobrir, não sai daí.
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0: evangelizar, sinal de Deus em todo lugar, anjos de resgate, o céu está rezando por ti. E como eu comentei no último bloco, a gente vai conversar com o pessoal lá da nossa equipe da celebração. Nesse momento eu tô com a Milena, porque ela vai falar pra gente sobre todas as promoções que estão acontecendo lá no Armarinhos Nodari. Oi Milena, bom dia!
1: Oi Deise, bom dia a você, bom dia a todos os ouvintes da Rádio Evangelizar FM. Estamos falando direto do Armarinhos Nodari, equipe celebração da Rádio Evangelizar, fazendo a brincadeira das argolas para você que passa aqui na José Loureiro, número 370, no Armarinhos Nodari. A brincadeira das argolas movimentando Armarinhos Nodari nesse sábado, e a gente está convidando você a vir aqui participar com a gente. Você tem 1000 chances de concorrer aqui a um super prêmio, brincando com a equipe da celebração Evangelizar. Vem participar com a gente, vem brincar com a gente. Nós estamos aqui até o 12:30 e aproveita as promoções dessa, que é a maior loja de armarinhos do sul do país. Está todo mundo convidado a vir participar com a gente até 12:30. Tem muitas promoções por aqui e tem brincadeiras com a equipe da Rádio Evangelizar.
0: Boa, Milena, daqui a pouquinho a gente volta com todos vocês pra gente comentar um pouquinho mais sobre a celebração aí no Armarinhos Nodari, no centro de Curitiba, rua José Loureiro, número 350. Pra você que tá passando aqui pelo centro, já aproveita essa oportunidade.

evangelizar sinal de Deus em todo lugar. Você ouviu Melim, Peça Felicidade, Padre Antônio Maria com César e Paulinho, Guia-me. E Celina Borges, Amigo é Só Me Chamar, já tem mais aqui na sua Evangelizar. Música.

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5: A fé procura compreender. Santo Anselmo de Aostra.
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6: Evangelizar, sinal de Deus em todo lugar, estamos de volta.

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1: 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Beijo, Deise.
0: Beijo, Milena. Obrigada. Daqui a pouquinho a gente volta novamente para falar como é que tá a celebração aí. Claro, para saber se alguém já levou esse presentão. 1000 chances, hein, gente? Se eu fosse você, eu não perdia essa oportunidade. Vamos agora com Banda Dom, A Medida do Amor. Música.

0: Muito bom.
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0: Evangelizar, sinal de Deus em todo lugar. Felipe Duran, ser humano, seja humano. Você também ouviu Álvaro e Daniel. Maria, mãe de Jesus, a medida do amor com Banda Dom. 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
0: Boa, Milena, daqui a pouquinho o pessoal continua participando, manda aí a mensagem também aqui para o nosso Evangelizar WhatsApp, se tiver dúvidas, mas você já está convidado a participar, porque é até meio-dia e meia, hein, pessoal? 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E daqui a pouco eu tô de volta para você ouvir mais sucessos aqui na sua Evangelizar.
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0: Bom dia, estamos de volta na sua Evangelizar, sinal de Deus em todo lugar.
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0: E você continua participando, 419-8718-9950, tem sucesso chegando.
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0: Rosa de Saron, Minha Triste Imperfeição.

0: Deus.
1: Evangelizar, sinal de Deus em todo lugar. Padre Fábio de Mello, no meu interior tem Deus. E você também ouviu Rosa de Saron, Minha Triste Imperfeição. Eu, desde que esteja nós, que me despeço de você. E agora me despeço definitivamente, né, gente? A partir de segunda-feira, eu não estarei mais aqui na Rádio Evangelizar. Eu agradeço o carinho, a companhia de todos os ouvintes. Esse carinho que eu recebi todo esse tempo enquanto eu estive aqui na Rádio Evangelizar. Sou muito grata também à Rádio Evangelizar, ao nosso querido Léo, a todos que fizeram parte dessa minha trajetória aqui na Rádio Evangelizar. Obrigada a todos vocês e principalmente você, ouvinte, que todos os dias estava aqui comigo, mandando sua mensagem, conversando ou simplesmente ouvindo todos os dias, acompanhando e, claro, gostando dos nossos programas aqui na Evangelizar. Você fica agora com a Santa Missa, diretamente aqui do Santuário de Nossa Senhora de Guadalupe, Jesus às Santas Chagas. E você fica na companhia dos nossos outros comunicadores que fazem muito sucesso aqui na Evangelizar também. Um grande beijo a todos, obrigada por todo o carinho, por todo o amor que vocês me demonstraram, né, durante esse tempo. E eu agradeço a todos que fizeram parte disso, tá bom, gente? Abraço pra você, ótimo final de semana, um domingo e um sábado abençoado e uma semana ainda melhor, tá bom, gente? Vocês ficam agora com a Santa Missa.
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0: misericórdia, tenha compaixão de cada um de nós. Perdoe, Senhor, os nossos pecados, nos conduz à vida eterna.
1: Amém.
0: Oremos. Quais pedidos e intenções hoje trazemos a este santuário? Quais pedidos você que está em casa está colocando hoje neste telefone que aparece no seu televisor? Rezar pelos doentes, pelos acamados, por todos que estão nos hospitais. Rezar também pelos filhos que estão nas comunidades terapêuticas, em um processo de recuperação. Senhor, visita estas comunidades terapêuticas neste dia desta Santa Missa. Rezar também por você, querido associado da obra Evangelizar é Preciso. Deus te abençoe copiosamente na sua vida. Que Deus derrame copiosas bênçãos em você, fiel associado desta obra evangelizadora. Seja fiel este mês, nos ajude a alcançar a meta para levarmos adiante esta evangelização. Aqui na obra Evangelizar, o pouco com Deus é muito. Deus abençoe a sua partilha, você que já fez este mês. Deus abençoe você que agora está fazendo a sua partilha para levarmos adiante este projeto de evangelização. Rezamos por estes associados, lembramos de você e de todos. Fernanda Augusta da Silva, Presidente Epitácio, São Paulo. Anilson José Castro, Patos de Minas, Minas Gerais. Mercedes Margato, Astorga, Paraná. Pelo aniversário de casamento, Newton e Salete, Mesques deste nosso santuário. E também hoje, no Brasil, celebramos o Dia do Gari. É isso mesmo, né? O Dia do Gari. Aquelas pessoas que limpam as ruas das nossas cidades, que não são vistas, mas estão trabalhando de forma silenciosa. Deus abençoe todos estes profissionais que trabalham na limpeza das nossas cidades. E a todos nós aqui presentes. Nós os pedimos, Senhor, inspirai os nossos corações à prática das boas obras, para que, buscando sempre o que é melhor, vivamos o mistério pascal. Por nosso Senhor Jesus Cristo, vosso Filho, que é Deus, convosco vive e reina na unidade do Espírito Santo por todos os séculos dos séculos.
1: Amém. Acompanhemos a liturgia da palavra. 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
2: Leitura dos Atos dos Apóstolos. Paulo permaneceu algum tempo em Antioquia. Em seguida, partiu de novo percorrendo sucessivamente as regiões da Galácia e da Frígia, fortalecendo todos os discípulos. Chegou a Éfeso um judeu chamado Apolo, natural de Alexandria. Era homem eloquente, versado nas escrituras. Fora instruído no caminho do Senhor e com muito entusiasmo falava e ensinava com exatidão a respeito de Jesus, embora conhecesse o batismo de João. Então, ele começou a falar com muita convicção na sinagoga. Ao escutá-lo, Priscila e Áquila tomaram-no consigo e com mais exatidão expuseram-lhe o caminho de Deus. Como ele estava querendo passar para a Caia, os irmãos apoiaram-no e escreveram aos discípulos para que o acolhessem bem. Pela graça de Deus, a presença de Apolo aí foi muito útil aos fiéis. Com efeito, ele refutava vigorosamente os judeus em público, demonstrando pelas escrituras que Jesus é o Messias. Palavra do Senhor.
1: Graças a Deus. O responsório é o Salmo 46, que tem por antífona: o Senhor é o grande rei de toda a terra. Todos.
3: O Senhor é o grande rei de toda a terra.
1: Salmodiemos.

Os chefes das nações se reuniram com o povo do Deus Santo de Abraão, pois só Deus é realmente o Altíssimo, e os poderosos desta terra lhe pertencem.

0: Senhor esteja convosco.
1: Ele está no meio de nós.
0: Proclamação do Evangelho de Jesus Cristo segundo João.
1: Glória a vós, Senhor.
0: Naquele tempo disse Jesus aos seus discípulos: em verdade vos digo, se pedirdes ao Pai alguma coisa em meu nome, ele vos dará. Até agora nada pedistes em meu nome. Pedi e recebereis, para que a vossa alegria seja completa. Disse-vos estas coisas em linguagem figurativa. Vem a hora em que não vos falarei mais em figuras, mas claramente vos falarei do Pai. Naquele dia pedireis em meu nome, e não vos digo que vou pedir ao Pai por vós, pois o próprio Pai vos ama, porque vós me amastes e acreditastes que eu vim da parte de Deus. Eu saí do Pai e vim ao mundo, e novamente parto do mundo e vou para o Pai. Palavra da salvação.
1: Glória a vós, Senhor.
0: Vamos nos sentar um instante, irmãos e irmãs. Temos hoje esta oportunidade de refletir a palavra de Deus nesta liturgia. Já há várias semanas, a liturgia vem mostrando a nós as atitudes de Jesus com os discípulos, para que eles não ficassem apegados à figura física do Senhor, porque o Senhor vem preparando o coração deles já há dias para aquilo que vamos celebrar amanhã, na ascensão. Eu vou voltar para o Pai, mas enviarei a vós o Espírito, o Defensor, o Advogado, o Paráclito, aquele que estará com vocês todos os dias. O Espírito do Senhor está em nós, está pelo nosso batismo, pela crisma, pela Eucaristia que recebemos, pela sua vida de oração. O Senhor se faz presente na profundidade da essência humana, e às vezes meio que escondemos o Senhor. Não se pode colocar uma lâmpada, um candeeiro debaixo da cama, porque não vai iluminar. Não se pode esconder o Espírito Santo que está em nós, porque não vai iluminar a sua vida. Então pare, exatamente hoje, de querer esconder o Espírito que está em você. Mas como assim, padre? Me ensina isso então. Fale para mim quais os modos que eu às vezes estou praticando este pecado de esconder o Espírito Santo que está em mim. Pois bem, primeira coisa: quando nós nos distanciamos do Senhor por uma atitude às vezes ingrata da nossa parte, em dizer: Deus não me ouve, Deus não me quer bem, o Senhor não está ouvindo as minhas orações, é uma atitude de afastamento. Quando eu quero fabricar em mim um Deus da forma que eu quero, um Cristo da forma que eu penso, eu estou indo ao contrário ao Espírito Santo que está em mim e em você. Perceba o que é o ser humano, irmãos. Então hoje Jesus está nos pedindo o quê? Que a oração feita em nome dele chega ao Pai, porque Deus está em Cristo e Cristo está no Senhor. É a essência de Jesus, é o próprio Deus, a face, o rosto de Deus está no Cristo. E nós precisamos entender isso hoje. Senão, não vamos entender exatamente aquilo que vai acontecer amanhã na ascensão, muito menos aquilo que vai acontecer na próxima semana, que é o Pentecostes. Você tem os dons do Espírito Santo. Você que está em casa também tem os dons do Espírito, porque fomos batizados e crismados. Mas às vezes não queremos exercer a nossa identidade de cristãos. Todo cristão deve ter o seu compromisso. Compromisso paroquial na sua comunidade, na sua capela. Compromisso dentro de casa, que é a sua igreja doméstica. Compromisso nas nossas responsabilidades que temos diárias. Compromisso. Parar de deixar para amanhã aquilo que eu preciso fazer hoje, agora, na sua vida. Quantas vezes temos uma prece urgente para Deus? Sim ou não? Muitas vezes. Uma prece urgente. Senhor, faça isso na minha vida. Senhor, te peço esta urgência. Te peço isso para mim. Uma prece urgente. E não queremos, às vezes, ou sempre, viu? Sermos urgentes ao apelo de Deus para nós. Deus insiste: meu filho, mude. Meu filho, tenha as rédeas da sua vida em suas mãos. Direcione estas rédeas da sua vida para coisas boas. O que, que é isso? Saber ouvir. O Espírito que está em mim está em você. Uma oração feita com confiança e simplicidade, motivada pela humildade, chega ao Senhor. Agora, uma oração feita com apontamentos do outro e uma soberba de coração se perde pelo meio do caminho. É ter foco, é ter objetivos a serem alcançados pela minha oração ao Senhor. Vocês peçam ao Pai por mim, que Ele vai atender a vocês. Saber realmente ter esta certeza, irmãos, de que Deus está em Cristo e Cristo está no Senhor. Consequentemente, o Espírito Santo presente em Deus e em Cristo, a Santíssima Trindade. E esta Trindade se faz presente em mim e em você, mas existem momentos da vida que não queremos entender isso. Por quê, Padre? Porque requer compromisso da minha parte, compromisso este que precisa ser assumido hoje, agora, todo santo dia na minha vida. Vocês são batizados, sim ou não? Levanta a mão quem é batizado. O batismo implica o quê? Compromisso. Compromisso. Compromisso este que nós precisamos ter. Queremos que Deus tenha compromisso conosco, sim ou não? Queremos. Queremos que o Senhor tenha compromisso com seus filhos, queremos ou não? Queremos. Queremos que o Senhor tenha compromisso com o seu casamento, sim ou não? Queremos. Mas são tantas as vezes que não queremos ter compromisso com Deus, porque implica renúncia, desapego, de um monte de coisa que nos separa do Senhor. Quem fez o curso de noivos aqui? Está fazendo, pois bem, está aqui a prova concreta do que o padre está dizendo. Eles vão se casar, não sei quando, mas se casem porque vocês se amam. Aquilo que vocês estão aprendendo pela pastoral familiar, muito bem ensinado por sua vez, vocês vão dar valor lá na frente. Quando começar os atritos no relacionamento, Porque nem todo dia será rosa, viu? Vai ter os espinhos da rosa também. Não é isso que vocês ensinam para eles? Vai ter os espinhos das rosas. A rosa você pega nela e tem o espinho, sim ou não? Você pode se machucar. Mesmo que exista a beleza da rosa, a beleza também pode machucar. Mesmo que exista a beleza do matrimônio, também pode haver os atritos. Mas precisa ser conversado, dialogado, estabelecer o perdão todo santo dia. Tudo isso é motivado por quê? Pelo Espírito Santo que está em vocês. O Espírito Santo que está em vocês. O perdão nos motiva a sermos diferentes todo santo dia. São Paulo ensina assim: que o sol não se ponha sobre o vosso ressentimento. Isso não é bom. Ressentir, sentir de novo aquilo que já passou. E hoje, neste contexto litúrgico, com aqueles que estão em casa pela TV Evangelizar, nós neste santuário somos convidados a isso, a estabelecer a minha conexão com Deus e perguntar assim: às vésperas do Pentecostes, eu estou me utilizando dos dons do Espírito que está em mim? Às vezes não, porque somos preguiçosos na fé. Vocês que vão se casar, como é o seu nome? Guilherme e Letícia. Guilherme e Letícia, e para todo mundo isso, para mim também, não sejam preguiçosos na fé. Quando vocês se casarem, não se acomodem, vão à missa dominical, tem o seu cantinho, seu apartamento, sua casa, lá é a sua igreja doméstica, é a vida do casal. Quem casa quer, casa, muito bem. Não fica morando em casa de pai, mãe, sogro e sogra, não. Tem o seu canto. Seu canto. Para que ninguém interfira no seu casamento. A música, a oração da família diz: que ninguém interfira no lar e na vida dos dois. Pronto, está aí. A própria música já diz isso. Isso é ser motivado pelo Espírito Santo. Viver a vida conjugal deles da forma que o Espírito os motiva. Viver o ministério sacerdotal que eu tenho da forma que o Espírito me motiva. Em sintonia com a palavra de Deus hoje, Isaías capítulo 42 diz assim: pus nele o meu Espírito, e ele anunciará a minha vontade a todos os povos. Com toda a dedicação ele anunciará a minha vontade, não se cansará, nem estará desanimado, mas continuará firme, até que todos aceitem a minha vontade. Quem é este padre que não está falando aqui o nome dele? É o servo do Senhor, é alguém anônimo. Por que anônimo? Porque pode ser eu, pode ser você, pode ser aquele que está em casa. Ser alguém anônimo. Este Senhor é um Senhor anônimo na nossa sociedade. Tudo bem? Qual o nome do Senhor? José Augusto. Quantos anos o Senhor trabalha como gari? 31 anos. Limpando as ruas da cidade. Sim. 31 anos. É um trabalho anônimo. Vamos dar uma salva de palmas para ele? Isso. Parabéns pelo seu trabalho. Continue firme. Até agosto vai aposentar. Vai descansar. Vai pescar. Vai cuidar da vida. É isso aí. Deus abençoe, viu? Muito bem. Lembrar de alguém anônimo que está no nosso meio, mas às vezes a gente não vê, não é verdade? Está ali, limpando as ruas da nossa cidade, mas é alguém motivado. Ele faz o que quer porque gosta daquilo que ele está fazendo, o amor. O Espírito Santo nos motiva exatamente a isso, a fazer tudo com amor. Case-se com a sua noiva, vocês que vão se casar, por amor a ela, por amor a ele. Eu preciso ter amor no meu ministério, aqui na obra evangelizar é preciso. Eu preciso fazer o que faço com amor. Vocês dois que vão se casar precisam ter amor. O amor nos remete ao Espírito, o Espírito nos conduz ao compromisso pelo ensinamento dos dons do Espírito que estão em nós. Entendam isso. Se nós entendêssemos realmente, tudo o que faríamos, faríamos com vontade, com amor, não mais procrastinando. Veja, esse Senhor veio hoje celebrar o que ele faz há 30 e poucos anos. Não sabia que tinha o dia do gari. Então, meus irmãos, olhar para a nossa vida é olhar para aquilo que precisamos mudar hoje. Mas, padre, eu tenho tentado. Tentar é uma coisa, fazer é outra. É ter atividades constantes, sair de uma preguiça espiritual que alimentamos. Amanhã nós vamos ouvir o que na liturgia? Só para adiantar um pouco aquilo que celebraremos. Deus envia um anjo, um mensageiro. Os discípulos estão assim, olhando para o céu, contemplando a ascensão de Jesus. Olha que lindo, o Senhor está indo, voltando para Deus, e ficaram lá simplesmente olhando. Deus envia um anjo: ei, vocês aí, que estão aí parados, olhando para o céu, por que estão aí parados? Agora vão, pratiquem tudo o que o Senhor ensinou a vocês, batizem as pessoas, convertam aqueles que querem se converter, preguem o Evangelho. É a missão, é a missão em uma oração, em uma sintonia com Deus. Toda missão precisa existir a oração. Você tem a missão de ser um médico, tenha uma vida de oração, motivado pelos dons do Espírito que está em você. Você é padre, seja um homem de oração, motivados pelo Espírito que está em você. Você é um pai de família, um casado, casada, não sei a vida de todos, tenha uma vida motivada pelo Espírito Santo. Não estamos sozinhos, de jeito nenhum. Então hoje fica aqui a dica para esta liturgia: não ficarmos somente com a cena da ascensão, mas irmos adiante, colocando a nossa fé em prática, para que Deus possa agir em nós. Louvado seja nosso Senhor Jesus Cristo.
1: Para sempre seja louvado.
0: Elevemos ao Deus da vida as nossas preces.
2: Ao final de cada prece rezemos: Senhor de bondade, ouvi-nos.
1: Senhor de bondade, ouvi-nos.
2: Pela Igreja, para que comunique sempre com a fidelidade e a luz do Santo Espírito a verdade do Evangelho, da vida e da esperança, nós vos pedimos.
1: Senhor de bondade, ouvi-nos.
2: Pelos doentes, para que sejam assistidos com grande generosidade nos momentos mais difíceis da vida, nós vos pedimos.
1: Senhor de bondade, ouvi-nos.
2: Para que o Senhor, pelo Espírito Santo unificador, faça brilhar sobre nossas comunidades e famílias a luz da comunhão, da unidade e da participação de todos na promoção da vida e da paz, nós vos pedimos.
1: Senhor de bondade, ouvi-nos.
2: Pelos casais de noivos que aqui estão em preparação para o sacramento do matrimônio, dai-lhes entendimento e sabedoria, e que Nossa Senhora os ampare e os cubra com seu manto de amor, nós vos pedimos.
1: Senhor de bondade, ouvi-nos.
0: Acolha, Senhor, as preces que hoje nós vos apresentamos. Tudo isso vos pedimos por Cristo Senhor nosso.
3: Amém. 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

0: Orai, irmãos e irmãs, para que o nosso sacrifício seja aceito por Deus Pai Todo-Poderoso.
1: Receba o Senhor por tuas mãos este sacrifício, para a glória do seu nome, para o nosso bem e de toda a sua santa igreja.
0: Senhor, nós os pedimos, santificai estes dons, aceitando a oblação do sacrifício espiritual. Fazei de nós uma eterna oferenda para vós, por Cristo nosso Senhor.
1: Amém.
0: O Senhor esteja convosco.
1: Ele está no meio de nós.
0: Corações ao alto.
1: O nosso coração está em Deus.
0: Demos graças ao Senhor nosso Deus.
1: É nosso dever e nossa salvação.
0: Na verdade, é digno e justo nosso dever e salvação proclamar a vossa glória, ó Pai, em todo o tempo. Com maior júbilo louvar-vos neste tempo, porque Cristo, nossa Páscoa, foi imolado. Ele continua a oferecer-se por nós. Junto de vós é nosso eterno defensor. Imolado já não morre, morto vive agora eternamente. Por isso, transbordando de alegria pascal, exulta a criação por toda a terra. Também as virtudes celestes, potestades angélicas, proclama o hino da vossa glória, dizendo a uma só voz:
1: Santo, Santo, Santo, Senhor Deus do Universo, o céu e a terra proclamam a vossa glória. Hosana nas alturas, bendito que vem em nome do Senhor. Hosana nas alturas.
0: Na verdade, ó Pai, vós sois santo, fonte de toda a santidade. Santificai, pois, estes dons, derramando sobre eles o vosso Espírito, a fim de que se tornem para nós corpo e sangue de nosso Senhor Jesus Cristo.
1: Enviai o vosso Espírito Santo.
0: Estando para ser entregue, abraçando livremente a paixão, Jesus tomou o pão, pronunciou a bênção de ação de graças, partiu, deu aos seus discípulos, dizendo: Tomai todos e comei, isto é o meu corpo que será entregue por vós.

Do mesmo modo, no fim da ceia, tomou o cálice em suas mãos, deu graças novamente, entregou aos seus discípulos, dizendo: tomai todos e bebei, este é o cálice do meu sangue, o sangue da nova e eterna aliança, será derramado por vós e por todos para a remissão dos pecados. Fazei isto em memória de mim.

0: Mistério da fé.
1: Anunciamos, Senhor, a vossa morte e proclamamos a vossa ressurreição. Vinde, Senhor Jesus.
0: Celebrando o memorial da morte e ressurreição do vosso Filho, nós oferecemos, ó Pai, o pão da vida, o cálice da salvação. Agradecemos porque nos tornastes dignos de estar aqui na vossa presença e vos servir.
1: Aceitai, ó Senhor, a nossa oferta.
0: Suplicantes, vos pedimos que, participando do corpo e sangue de Cristo, sejamos reunidos pelo Espírito Santo num só corpo.
1: O Espírito nos una num só corpo.
0: Lembrai-vos, ó Pai, da vossa Igreja que se faz presente pelo mundo inteiro, que ela cresça na caridade em comunhão com o Papa Leão, o nosso arcebispo José Antônio, os bispos do mundo inteiro, os presbíteros, diáconos, todos os ministros do vosso povo.
1: Lembrai-vos, ó Pai, da vossa Igreja.
0: Lembrai-vos também na vossa misericórdia os nossos irmãos e irmãs que adormeceram na esperança da ressurreição. O sufrágio de Tiago Costa e o sétimo dia de Alice Dolemba. Todos que partiram desta vida, acolhei-os junto a vós na luz da vossa face.
1: Concedei-lhes, ó Senhor, a luz eterna.
0: Enfim, nós os pedimos, tende piedade de todos nós, dai-nos participar da vida eterna, com a Virgem Maria, Mãe de Deus e da Igreja, São José, providenciai todos os santos que neste mundo viveram na vossa amizade, a fim de vos louvarmos, glorificarmos por Jesus Cristo, o vosso Filho. Por Cristo, com Cristo e em Cristo, a vós, Deus Pai Todo-Poderoso, na unidade do Espírito Santo, toda honra e toda glória, agora e para sempre.
1: Amém.
0: Rezemos a oração que o Senhor nos ensinou. Pai nosso,
1: que estais nos céus, santificado seja o vosso nome. Venha a nós o vosso reino, seja feita a vossa vontade, assim na terra como no céu. O pão nosso de cada dia nos dai hoje, perdoai-nos as nossas ofensas, assim como nós perdoamos a quem nos tem ofendido. E não nos deixeis cair em tentação, mas livrai-nos do mal.
0: Livrai-nos de todos os males, ó Pai, dai-nos hoje a vossa paz. Ajudados pela vossa misericórdia, sejamos sempre livres do pecado, protegidos de todos os perigos, enquanto aguardamos a feliz esperança e a vinda do nosso Salvador, Jesus Cristo.
1: Vosso é o reino, o poder e a glória para sempre.
0: Senhor Jesus Cristo, dissestes aos vossos apóstolos: vos deixo a paz, vos dou a minha paz. Não olheis, Senhor, os nossos pecados, mas a fé que anima a vossa Igreja. Dai-lhe, segundo o vosso desejo, a paz e a unidade. Vós que sois Deus, com Pai o Espírito Santo.
1: Amém.
0: A paz do Senhor esteja sempre com todos.
1: O amor de Cristo nos uniu. Cordeiro de Deus, que tirais o pecado do mundo, tende piedade de nós. Cordeiro de Deus, que tirais o pecado do mundo, tende piedade de nós. Cordeiro de Deus, que tirais o pecado do mundo, dai-nos a paz.
0: Quem come a minha carne e bebe do meu sangue, permanece em mim e eu nele. Eis o Cordeiro de Deus, que tira o pecado do mundo.
1: Senhor, eu não sou digno de que entreis em minha morada, mas dizei uma palavra e serei salvo.
0: Corpo, sangue de Cristo nos guarde para a vida eterna.
1: Amém.
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0: Santíssimo e Diviníssimo Sacramento.
1: Eterno Pai, eu vos ofereço as santas chagas de nosso Senhor Jesus Cristo,
0: para curar as de nossas almas.
1: Glória ao Pai, ao Filho, ao Espírito Santo,
0: como era no princípio, agora e sempre. Amém.
1: Oremos. Senhor, alimentados com os dons desse sagrado mistério, vos pedimos a Eucaristia que vosso Filho nos mandou celebrar em sua memória, nos faça crescer no amor por Cristo nosso Senhor.
0: Amém. Atenção para alguns avisos do santuário. Ainda hoje, confissões das 14 às 17 horas, nos confessionários dentro do centro catequético. Às 16 horas, teremos o terço mariano com o terço dos homens. E às 18 horas, Santa Missa, aqui no Santuário. Amanhã, domingo, dia 17 de maio, às 15 horas, missa em intenção ao 60º Dia Mundial das Comunicações Sociais. Venha e participe conosco. Vigília de Pentecostes, dias 23 e 24 de maio. Início dia 23, sábado, às 23 horas. Irá até o domingo, dia 24, às 6 horas da manhã. O tema: Espírito Santo restaura, renova e envia. 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Façamos todos juntos a oração do dizimista. Recebei, Senhor, o meu dízimo. Não é uma esmola, porque não sois mendigo. Não é uma simples contribuição, porque não precisais dela. Esta oferta, Senhor, representa meu reconhecimento, minha gratidão e amor por tudo que me destes. É minha partilha com quem tem menos, é meu esforço para o sustento da comunidade. Se tenho, é porque vós me destes. Amém.
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0: água, o livro do padre Reginaldo Manzotti, fotos da família para você receber esta bênção. Deus eterno e todo-poderoso, fonte e origem de toda bênção, nós os pedimos que abençoeis e santifiqueis estes objetos e imagens, feitos para recordar e honrar o vosso Filho, nosso Senhor Jesus Cristo. Concedei a todos que usarem estes sinais de fé e piedade, diante das imagens, venerar e glorificar o vosso Filho, por seu merecimento e intercessão, alcancem no presente a vossa graça, no futuro a glória eterna, por Cristo nosso Senhor.
1: Amém.
0: O Senhor esteja convosco.
1: Ele está no meio de nós.
0: Desça sobre vós, pela intercessão de Nossa Senhora de Guadalupe, os méritos das santas chagas, a bênção do Pai, Filho, Espírito Santo.
1: Amém.
0: Vamos em paz, que o Senhor vos acompanhe.

0: Estivemos juntos celebrando a Eucaristia. 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
4: 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Santa Teresinha do Menino Jesus.
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4: É duplo proveito que tiramos da Sagrada Escritura. Ilumina nossa inteligência e afasta-nos da vaidade. Santo Isidoro.
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5: Olá pessoal, e daí? Tudo bem? Tudo tranquilo? Que bom tê-los aqui junto comigo na programação. Eu sou o Beto Júnior, convido todos para ficar junto comigo até às 6. E você mandando aí as suas mensagens, a sua participação. Sinal de Deus em todo lugar, banda Dom, seu amor é demais.

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Paulista FM, 14 horas e 13 minutos.

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1: 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Paulista FM, 14 horas
2: e 18 minutos.
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1: Paulista FM, 14 horas
2: e 18 minutos.
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0: Paulista FM, 14 horas e 20 minutos. 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

0: Evangelizar, sinal de Deus em todo lugar. Eu quero fazer um convite muito especial para vocês. Já vai convidando toda a família e os amigos. E daqui a pouco, às 16h30, nós teremos Santa Missa direto de Edimburgo, Escócia, com o Padre Reginaldo Manzotti. Uma missa especial para abençoar você, abençoar toda a sua família. Deixa eu ver aqui, a minha amada Cida, ela tem um recado aqui para nós. Alô!
1: Olá, amigo Beto Júnior.
0: Olá, tudo minha bem? Amada, tudo?
1: De novo, a gente juntos, né? Só agradecer a Deus por tudo, né?
0: Nós é que agradecemos.
1: Senhor das Santas Chagas, continue nos abençoando e protegendo a todos nós.
0: Amém.
1: Um abraço para todos vocês, todo mundo que esteja nesse momento curtindo a nossa grande emissora. Deus nos abençoe hoje e sempre. Cida Rocha, Ouro Preto, Minas Gerais.
0: Ei, Cida, eu falo, Cida, você tem um dom especial de falar com as pessoas, não esqueça disso, tá? Essa voz sua calma, tranquila, abençoada, sabe? Converse com o padre da sua paróquia para que você seja utilizada, né? Para levar sempre uma palavra de fé, uma palavra de esperança para as pessoas que precisam. E cada vez que você fala aqui na nossa programação, né, o nosso coração, se está batendo muito forte, ele desacelera. Se a nossa mente está muito acelerada, fica tranquila, porque você tem uma paz. Uma paz que vem do Espírito Santo através de você. Então desenvolva isso, fala com, né, converse com o padre da sua paróquia, para você, né, ser utilizada, porque quantas pessoas às vezes precisam de uma palavra e você, desse teu jeitinho tão especial, vai ganhar o coração de muita gente.
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5: Quando quiserem eleger alguém, escolha entre os irmãos os mais humildes, o mais doce, o sem vaidade. São João Gualberto.
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0: Cuide bem do jardim da sua mente, hein? O pensamento que você rega cresce. Tenha uma tarde.
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0: Muito abençoada, que Deus venha visitar você, visitar o seu coração, visitar os seus sonhos, os seus projetos, e você junto com a gente participando aqui da programação. Sinal de Deus em todo lugar, missionário Shalom, quem é esse Deus?

0: 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João e Giovanni não está sozinho, quem tem Deus do lado. E daqui a pouco, às 15h, você acompanha aqui na programação da Evangelizar o Terço da Santa Chagas.
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0: Aqui nessa tarde a esperança floresça aí, ó, dentro de você, trazendo coragem para continuar lutando e fé, hein? Para seguir em frente e confiança no agir de Deus. Então vamos aproveitar muito bem a nossa tarde de sábado, ligado.
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0: Tem muita música boa reservada para você descansar a alma, o coração.
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0: 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O líder da obra Evangelizar é preciso, o padre Reginaldo Manzotti, daqui a pouquinho ao vivo, aqui apresentando a Santa Missa direto de Edimburgo, Escócia. Padre Reginaldo Manzotti e uma missa especial para você.

0: Giule.
1: Com'è bom, com'è bom. Eduardo Costa, Deus é Caipira. Um abraço, sinto aí o nosso abraço carinhoso para você que tá sempre a sua audiência, você que compartilha, você que chama aí os amigos, né, a família, para estar junto com a gente, participando aqui da programação. Lembrando que hoje, a partir das 16h30, tem Santa Missa direto de Edimburgo, Escócia, com o padre Reginaldo Manzotti, e você acompanha aqui na Evangelizar.
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2: O primeiro grau da humanidade é a obediência imediata. São Bento de Núrcia.

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1: Tuas chagas, Senhor, fomos curados.
2: Queridos filhos e filhas, é sábado, louvado seja Deus pela semana que passou. E juntos, vamos na Hora da Misericórdia rezar o Terço das Santas Chagas, que tanto bem nos faz, levando-nos a contemplar onde Jesus esteve, por tanto nos amar. Rezemos.
3: Em nome do Pai, e do Filho, e do Espírito Santo. Amém. Creio em Deus Pai Todo-Poderoso, Criador do céu e da terra, e em Jesus Cristo, seu único Filho, nosso Senhor, que foi concebido pelo poder do Espírito Santo, nasceu da Virgem Maria, padeceu sob Pôncio Pilatos, foi crucificado, morto e sepultado, desceu à mansão dos mortos, ressuscitou ao terceiro dia, subiu aos céus, está sentado à direita de Deus Pai Todo-Poderoso, de onde há de vir julgar os vivos e os mortos. Creio no Espírito Santo, na Santa Igreja Católica, na comunhão dos santos,

0: na remissão dos pecados, na ressurreição da carne, na vida eterna. Amém. Ó Jesus, divino Redentor, tende misericórdia de nós e do mundo inteiro. Deus Santo, Deus Forte, Deus Imortal, tende piedade de nós e do mundo inteiro. Graça, misericórdia, meu Jesus, nos perigos presentes, cobri-nos com vosso preciosíssimo sangue. Pai eterno, tende misericórdia de nós, pelo sangue de Jesus Cristo, vosso Filho unigênito, tende misericórdia de nós, vos suplicamos. Amém. No primeiro mistério do texto das Santas Chagas, contemplamos a ressurreição de Jesus. Como fruto desta devoção, peçamos por todos aqueles que estão precisando de uma renovação em sua vida, uma efusão de um novo Pentecostes, um novo vigor, novo ânimo. Rezemos. Eterno Pai, eu vos ofereço as santas chagas de nosso Senhor Jesus Cristo, para curar as de nossas almas.
1: Meu Jesus, perdão e misericórdia.
2: Pelos méritos de vossas santas chagas.
1: Meu Jesus, perdão e misericórdia.
2: Pelos méritos de vossas santas chagas.
1: Meu Jesus, perdão e misericórdia.
2: Pelos méritos de vossas santas chagas.
1: Meu Jesus, perdão e misericórdia.
2: Pelos méritos de vossas santas chagas.
1: Meu Jesus, perdão e misericórdia.
2: Pelos méritos de vossas santas chagas.
1: Meu Jesus, perdão e misericórdia.
2: Pelos méritos de vossas santas chagas.
1: Meu Jesus, perdão e misericórdia.
2: Pelos méritos de vossas santas chagas.
1: Meu Jesus, perdão e misericórdia.
2: Pelos méritos de vossas santas chagas.
1: Meu Jesus, perdão e misericórdia.
2: Pelos méritos de vossas santas chagas.
1: Meu Jesus, perdão e misericórdia.
2: Pelos méritos de vossas santas chagas.
0: No segundo mistério do texto das Santas Chagas, contemplamos. Jesus aparece pela terceira vez aos discípulos e manda-os jogar a rede para o outro lado. Como fruto deste mistério e desta devoção, peçamos por todos os que estão paralisados pelo medo, que possam sentir a força do ressuscitado para continuar a lutar. Eterno Pai, eu vos ofereço as santas chagas de nosso Senhor Jesus Cristo, para curar as de nossas almas.
3: Meu Jesus, perdão e misericórdia.
2: Pelos méritos de vossas santas chagas.
3: Meu Jesus, perdão e misericórdia.
2: Pelos méritos de vossas santas chagas.
3: Meu Jesus, perdão e misericórdia.
2: Pelos méritos de vossas santas chagas.
3: Meu Jesus, perdão e misericórdia.
2: Pelos méritos de vossas santas chagas.
3: Meu Jesus, perdão e misericórdia.
2: Pelos méritos de vossas santas chagas.
3: Meu Jesus, perdão e misericórdia.
2: Pelos méritos de vossas santas chagas.
3: Meu Jesus, perdão e misericórdia.
2: Pelos méritos de vossas santas chagas.
3: Meu Jesus, perdão e misericórdia.
2: Pelos méritos de vossas santas chagas.
3: Meu Jesus, perdão e misericórdia.
2: Pelos méritos de vossas santas chagas.
3: Meu Jesus, perdão e misericórdia.
2: Pelos méritos de vossas santas chagas.
0: No terceiro mistério do texto das Santas Chagas, contemplamos o primado de Pedro. Tu me amas? Apascenta minhas ovelhas. Rezemos, como fruto desse mistério e dessa devoção, por todos aqueles que, se sentindo fracos e fragilizados, tenham a coragem de levantar, retomar a cruz e seguir Jesus, que na sua infinita misericórdia é capaz de nos perdoar sempre. Eterno Pai, eu vos ofereço as santas chagas de nosso Senhor Jesus Cristo para curar as de nossas almas.
4: Meu Jesus, perdão e misericórdia.
2: Pelos méritos de vossas santas chagas.
4: Meu Jesus, perdão e misericórdia.
2: Pelos méritos de vossas santas chagas.
4: Meu Jesus, perdão e misericórdia.
2: Pelos méritos de vossas santas chagas.
4: Meu Jesus, perdão e misericórdia.
2: Pelos méritos de vossas santas chagas.
4: Meu Jesus, perdão e misericórdia.
2: Pelos méritos de vossas santas chagas.
4: Meu Jesus, perdão e misericórdia.
2: Pelos méritos de vossas santas chagas.
4: Meu Jesus, perdão e misericórdia.
2: Pelos méritos de vossas santas chagas.
4: Meu Jesus, perdão e misericórdia.
2: Pelos méritos de vossas santas chagas.
4: Meu Jesus, perdão e misericórdia.
2: Pelos méritos de vossas santas chagas.
4: Meu Jesus, perdão e misericórdia.
2: Pelos méritos de vossas santas chagas.
0: No quarto mistério do terço das santas chagas, contemplamos a ascensão do Senhor. Como fruto desse mistério, rezemos pelo Papa, pela Igreja, pelos ministros ordenados, pelos leigos, para que se sintam motivados, ide e fazei discípulos meus todos os povos. Dai-nos, Senhor, a graça da missão, da missionaridade. Eterno Pai, eu vos ofereço as santas chagas de nosso Senhor Jesus Cristo, para curar as de nossas almas.
3: Meu Jesus, perdão e misericórdia.
2: Pelos méritos de vossas santas chagas.
3: Meu Jesus, perdão e misericórdia.
2: Pelos méritos de vossas santas chagas.
3: Meu Jesus, perdão e misericórdia.
2: Pelos méritos de vossas santas chagas.
3: Meu Jesus, perdão e misericórdia.
2: Pelos méritos de vossas santas chagas.
3: Meu Jesus, perdão e misericórdia.
2: Pelos méritos de vossas santas chagas.
3: Meu Jesus, perdão e misericórdia.
2: Pelos méritos de vossas santas chagas.
3: Meu Jesus, perdão e misericórdia.
2: Pelos méritos de vossas santas chagas.
3: Meu Jesus, perdão e misericórdia.
2: Pelos méritos de vossas santas chagas.
3: Meu Jesus, perdão e misericórdia.
2: Pelos méritos de vossas santas chagas.
3: Meu Jesus, perdão e misericórdia.
2: Pelos méritos de vossas santas chagas.
0: No quinto mistério do terço das santas chagas, contemplamos Jesus envia o Espírito Santo. Como fruto deste mistério e desta contemplação, nós pedimos, Senhor, dai-nos a graça de um novo Pentecostes, de um reavivamento da nossa fé e da unção do Espírito Santo em nós. Eterno Pai, eu vos ofereço as santas chagas de nosso Senhor Jesus Cristo para curar as de nossas almas.
3: Meu Jesus, perdão e misericórdia.
2: Pelos méritos de vossas santas chagas.
3: Meu Jesus, perdão e misericórdia.
2: Pelos méritos de vossas santas chagas.
3: Meu Jesus, perdão e misericórdia.
2: Pelos méritos de vossas santas chagas.
3: Meu Jesus, perdão e misericórdia.
2: Pelos méritos de vossas santas chagas.
3: Meu Jesus, perdão e misericórdia.
2: Pelos méritos de vossas santas chagas.
3: Meu Jesus, perdão e misericórdia.
2: Pelos méritos de vossas santas chagas.
3: Meu Jesus, perdão e misericórdia.
2: Pelos méritos de vossas santas chagas.
3: Meu Jesus, perdão e misericórdia.
2: Pelos méritos de vossas santas chagas.
3: Meu Jesus, perdão e misericórdia.
2: Pelos méritos de vossas santas chagas.
3: Meu Jesus, perdão e misericórdia.
2: Pelos méritos de vossas santas chagas.
0: Rezemos três vezes. Eterno Pai, eu vos ofereço as santas chagas de nosso Senhor Jesus Cristo, para curar as de nossas almas. Eterno Pai, eu vos ofereço as santas chagas de nosso Senhor Jesus Cristo, para curar as de nossas almas.
5: Eterno Pai, eu vos ofereço as santas chagas de nosso Senhor Jesus Cristo para curar as de nossas almas. Amém.
0: Queridos filhos e filhas, tendo rezado o terço das Santas Chagas, vamos agora fazer a oração de todos os dias, que é a novena das Santas Chagas de nosso Senhor Jesus Cristo. Rezemos. Por suas santas chagas, suas chagas gloriosas, o Cristo Senhor me proteja e me guarde. Senhor Jesus, foste levado na cruz para que por vossas santas chagas sejam curadas as de nossas almas. Eu vos louvo e agradeço pelo vosso ato redentor. Carregaste em vosso próprio corpo os meus pecados e de toda a humanidade. Nas vossas santas chagas coloco minhas intenções, minhas preocupações, ansiedades e angústias, minhas enfermidades físicas e psíquicas, meus sofrimentos, dores, alegrias e necessidades. Em vossas santas chagas, Senhor, coloco minha família. Envolvei, Senhor, a mim e meus familiares, protegendo-nos do mal. Coloque a sua intenção. Senhor, ao mostrar vossas santas chagas gloriosas a Tomé e o mandando tocar em vosso lado aberto, o curaste da incredulidade. Eu vos peço, Senhor, permita-me refugiar em vossas santas chagas e, por mérito desses sinais de vosso amor, curai a minha falta de fé. Ó Jesus, pelos méritos de vossa paixão, morte e ressurreição, dai-me a graça de viver os frutos da nossa redenção. Amém. Nós vamos agora para um rápido intervalo e voltamos em continuidade com a Hora da Misericórdia e a Palavra de Deus. Espero por você.
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0: E vamos juntos refletir, escutar e rezar o Evangelho do dia.

0: Queridos filhos e filhas, neste sábado, na hora da misericórdia, que bom que você está aí. Louvado seja Deus que você está disposto a se apropriar das graças da misericórdia do Senhor. Então diga comigo: Ele me ama. Ele quer o meu bem. É Jesus que está falando para você. Então pode dizer: Senhor, como fruto do teu amor, derrame bênçãos e misericórdia sobre mim.
1: Olhe para a cruz.
0: Queridos amados filhos e filhas, você já leu o jornal Evangelizar deste mês? Mês de Maria, mês das mães. Veja que um artigo melhor do que o outro, viu? Um melhor do que o outro, que coisa boa. Vamos lá, povo de Deus. Bíblia aberta, cartilha de oração.

0: E o texto de hoje é João 16, 23 a 28. O Senhor esteja convosco. Ele está no meio de nós. Proclamação do Evangelho de Jesus Cristo segundo João. Glória a vós, Senhor. Em verdade, eu vos digo, se pedirdes ao Pai alguma coisa em meu nome, Ele vos dará. Até agora, não pedistes nada em meu nome. Pedi e recebereis, para que vossa alegria seja completa. Eu vos falei estas coisas por meio de figuras. Vem a hora em que não mais vos falarei em figuras, mas vos falarei claramente do Pai. Naquele dia, pedireis em meu nome. Eu não digo que eu rogarei ao Pai por vós, pois o próprio Pai vos ama. Porque vós me amastes e acreditastes que saí de junto de Deus. Eu saí do Pai e vim ao mundo. De novo, deixo o mundo e volto ao Pai. Palavra da salvação. Glória a vós, Senhor. Pedir em nome de Jesus é pedir em união com Ele. Em Jesus, o Pai ama a humanidade, os homens e as mulheres. A união que temos com Jesus nos proporciona uma experiência de união com o Pai. Pedir em nome de Jesus. Eu só quero contextualizá-lo, porque amanhã, ou hoje à noite, quando você for à missa, você vai ouvir que é o domingo da ascensão do Senhor. Quando o ressuscitado volta para o Pai. Ele saiu do Pai e volta para o Pai. Então atenção quando você for à missa. Atenção quando você for na sua paróquia. Vim ao mundo, deixo o mundo, volto para o Pai. Nós vamos rezar isso daqui a pouco. Mas antes, escute o que foi deixado na plataforma como testemunho de vida.
1: Quero deixar meu testemunho.
0: Pois
1: quando
0: não.
1: O Senhor começou a novena para o presente espiritual,
0: sim,
1: meu marido estava desempregado e a gente estava rezando e orando e pedindo a Deus que ele conseguisse um emprego, né? Aí eu disse, eu vou fazer o presente espiritual pro meu marido. E comecei a fazer. Padre, no sétimo dia...
0: Olha aí que coisa linda, gente.
1: A gente foi entregar um currículo numa empresa ali. Assim que chegamos em casa, essa empresa ligou. E agora ele vai começar a trabalhar, padre.
0: Que maravilha.
1: Estamos muito, muito felizes.
0: Que bom.
1: E muito obrigado pelas suas palavras. Muito obrigado pelo seu incentivo. Graça alcançada, graça testemunhada.
0: Amém. Deus abençoe, filha de Deus.
2: 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Jesus.
0: Então vamos pedir em nome de Jesus. Por isso que eu escolhi essa música. Ele disse, peço em meu nome. Até agora vocês nada pediram. Então em nome de Jesus, peça em nome de Jesus. E o que você quer pedir neste sábado? Em nome de Jesus, dá-me esta graça, Senhor.

0: realizar.
1: Em nome de Jesus tem poder.
0: O impossível Ele pode realizar.
1: Se aproprie desta graça.
0: O impossível.
1: Pegue a água. Pegue as fotos de família. Ele disse: pedi, recebereis. Até agora não pedistes nada em meu nome, Jesus. Nós invocamos o teu nome e pedimos: toque naqueles que mais precisam.
0: Jesus.
1: Nós clamamos o teu nome, Jesus. Entre pelas ondas do rádio. Abençoe, Senhor, aqueles que precisam ser restaurados na enfermidade, precisam ser confortados na tribulação. Jesus, abençoe a água, as fotos de família, os remédios e todos os objetos. Que a bênção de Deus recaia sobre todos. Pai, Filho, Espírito Santo.

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0: 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Paulista FM, 15 horas e 28 minutos.
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Paulista FM, 15 horas e 29 minutos. 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
4: Paulista FM, 15 horas e 32 minutos.
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4: 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Paulista FM, 15 horas e 34 minutos.

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2: Paulista FM, 15 horas e 46 minutos.

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6: Paulista FM, 15 horas e 59 minutos.

0: gente. Vamos tocar de novo, que é muito gostoso.
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1: e 16 minutos.
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Paulista FM, 16 horas e 33 minutos.

0: Obrigado.
1: Paulista FM, 16 horas
2: e 46 minutos.

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2: Um grande beijo pra galera que tá curtindo a rádio Paulista FM, pra galera que faz essa rádio. 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
1: Paulista FM, 16 horas
3: e 59 minutos.

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1: Olha aí o Jonathan Coelho, contra o Paradadura, vem encostando o bico no barcão. É só modão aqui no Rancho do Cavalo Velho.
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Olha aí, o Lelizinho não veio guapo. Os velhinhos tá na moda hoje em dia, né? Vamos emendar com a Luci Alves, a bonitona da sanfona. Vamos lá então, Luci Alves, a Sebastiana.

0: Carlos Rodrigues, e Fazenda São Francisco, aqui nós toca as clássicas, nós toca as véia, porque as véia tá na moda. Tá bem-vindo aqui no Rancho do Cavalo Velho. Alô, meus irmãos paraguaios. Opa, ô Nercinho e toda a família.
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se eu anunciar assim, vocês não lembram não, né? Até 93 pra 94 era Amanhecer Alvorada. Oh, depois pulou pra Adalberto Adriano, estourou tudo, né? Esse é a nossa... Olha a nossa homenagem, o nosso carinho, o nosso respeito. A última...

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1: E o nosso rancho tá cada vez mais chique, né, rapaz? Olha só, agora vamos trazer as modas velha. Christian Ralph, marcas. O povo gosta demais das modas do Christian Ralph lá da década de 80, né? Do primeiro, do segundo, terceiro disco. Até o quarto disco ali, eles tocaram uns modão caprichado que ficou marcado no coração do povo, né? E também vamos trazer o Daniel, com participação do Zé Henrique e Gabriel, a proposta. Vamos lá, turma. E depois tem a música da Dailara, que elas têm participação com o Cleito e Camargo. Vamos acompanhar então esse bloco aqui da Rei Chonchudo. Tá bom demais.
2: Chega!

Ei, olha aí o Daniel. A proposta, nossos amigos paraguaios ouvindo a gente, Colônia Anainha, ô pessoal de Cana de Rua, opa, abraço pra vocês, hein, meninos? Estão sempre ligadinhos no programa, né? Todo mundo ligadinho. Mais de 80 cidades na região ouvindo a gente aí, né? Obrigado, viu, turma? Olha só quem está chegando agora, Tailara com Cleiton Camargo, Quando um Grande Amor Se Vai, ê, versão acústica, boa essa moda.

0: Belém Dorivan, faca que não corta. É isso aí, é a mesma coisa com o homem sem palavra, né? Não tem jeito, não presta pra nada, né, turma? Essa moda aí é boa, Belém Dorivan. Aqui a gente toca os modão.
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13: O nosso carinho, nosso respeito agora aos meninos da estrada, as meninas da estrada também, nossos caminhoneiros e caminhoneiras, rapaz do céu. E o Brasil tá cheio de gente rodando por aí com as cargas pesadas, né? Um abraço, meninos, um coice do cavalo velho, Marcelo Costa. Olha aí o rei dos modão sertanejo, Marcelo Costa, o homem do sabadão sertanejo.
14: Aô, meu amigão cavalo velho, cabanão, mundão cabanão. Toca uma música minha aí, pro pessoal não esquecer de mim.

0: Show de Paulo e Paulina fechou essa homenagem aos caminhoneiros do Brasil. Obrigado, povo, que estão aí pelas estradas, né? Ô, rapaz, quanta carga pesada, quanta dor de cabeça, né? Obrigado aos caminhoneiros e caminhoneiras do meu Brasil, a todos os motoristas de ônibus, de vans, né? De Uber, os taxistas, os motoristas particulares.
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3: Ela é

0: Paulista FM, 18 horas e 20 minutos.
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0: Ei, Diego e Marcelo, a viola tinil é pra levantar poeira aqui no rancho mesmo. Ei, coisa boa. O Brasil inteiro tá ligado com a gente, hein? Pessoal de Santa Catarina, Paraná, Rio Grande do Sul, alô São Paulo, alô turma do Mato Grosso, Mato Grosso do Sul. Oh, aqui é bom demais, hein, turma?
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2: 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Paulista FM, 18 horas e 34 minutos.
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Esse projeto lindo dos meninos do futebol, né? Projeto Caipira Urbano, Tom e Fran, meus amigos, rapaz. E agora vamos trazer uma modona boa demais do Teodoro e Sampaio. Vamos lá então, turma. Consulte o seu coração. Essa é pra rasgar o peito.

0: Quebraram tudo. A menina da aldeia e também o fundo da grota. Criançada adora essa moda, né? Fica ligadinho aqui na rádio, não sai daqui não, viu?
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0: Paulista FM, 18h48.
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1: E as clássicas estão de volta. Aqui nós toca as moda velha, porque as velhas estão na moda. O Dair José. Lembra dela, versão original. Cadê você?
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1: Ei, Roxinó e Sabiá, deusa prometida. Olha aí quem está chegando agora. Tem cavalinho novo no rancho, tem potrinho novo por aqui chegando, rapaz. João Vitor e Samuel, a música do Cavalo Velho. Essa é uma coletânea, 30 anos do rancho do Cavalo Velho. Oba! E depois tem Marcelo Teodoro pra fechar tudo.
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Opa, abraço pro pessoal do CP Heart, da cidade de Jaraguá do Sul, Santa Catarina. Dia 13 de setembro vai ter um evento bonito lá, rapaz. La Rienda, com os cavalos crioulo, hein? Coisa chique! Alô, Jaraguá!

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5: Paulista FM, 19 horas e 7 minutos.
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4: Oi, turma! Chegamos por aqui com as 15 mais, com você, sempre com você. Aquela sequência que a gente ama ouvir tocando por aqui a partir de agora. Vem música, quem vem abrindo a nossa sequência de hoje, Simone Mendes. Vem por aqui com Lágrima Amarela. Tem Número Chato, Léo Balbinotti com o Danilo Davi. Número Chato e ainda Oi, Tudo Bem, Zé Neto e o Cristiano. Começando a sequência de hoje, começa agora as 15 mais, se liga aí.
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1: Vem mais música pra você curtir nas 15 mais mais. Clayton e Romário com Zé Neto e Cristiano não namora. Teve antes dessa Alphavela e ainda Bobo com Zé Neto e o Frederico. Gustavo Lima tá chegando, 10 na mente. Agora, curte aí.
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2: As 15 mais mais seguindo, intervalo rapidão, já tá de volta por aqui o sucesso pra você. De número 7 vem chegando a Ayala e Júlio César com a Jennifer e Stephanie, Bandido do Amor. Tem por aqui Assunto que Dói, Gustavo Lima, e ainda o João Bosco e Vinícius com Gustavo Lima também. A música é 25 horas. Vai seguindo, as 15 mais mais.
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2: As 15 mais mais, é Neto Cristiano, quase todo dia. Cara de sorte, João Neto e Frederico. Teve Pedro Neto e Matheus com Cleto e Romário, localização. Quem fecha por aqui, João Bosco e Vinícius, oportunidade. Tô indo, um grande abraço e até mais, tchau.
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1: Fala, turma, é sabadão. Tô chegando na rádio que você ama, trazendo mais uma edição do Nossa Noite. Muita música bacana a partir de agora. Aumenta o volume. Tá no ar o Nossa Noite. Pra começar, tem Bruno e Marrone e o Coração de Isca.
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0: Menos é mais, Henrique Gasta, não tem jeito.
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0: Junior Marques, Ilusão de Amor, na nossa noite deste sabadão. Daqui a pouquinho eu tô de volta trazendo mais músicas. Os primeiros alôs também lá no Instagram. Segue lá, dá aquela moral, arroba locutor Rodrigo Santos com dois S. No final, chama no direct, manda o seu beijo, seu abraço.
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